0: propaganda irregular no dia das eleições, que já era algo esperado. O segundo crime que mais ocorreu no Brasil inteiro foi o crime de compra de votos.
1: A Polícia Rodoviária Federal também divulgou o balanço. O chefe da comunicação social da PRF, Alexandre Castilho, destaca que além do patrulhamento de rodovias, os agentes atuaram na prevenção e no combate a crimes associados ao processo eleitoral.
2: A PRF registrou quase R$1 milhão em dinheiro vivo e cheques bancários. Ainda houve duas interceptações de ônibus que transportavam eleitores irregularmente.
1: A PRF também restringiu no domingo de eleição o tráfego de veículos de grande comprimento e de cargas superdimensionadas. Segundo a corporação, a medida contribuiu para evitar congestionamentos. Reportagem Gabriela Noronha.
3: E termina hoje o prazo para retirar o saldo em sites ou aplicativos de bets.
4: Com a proibição dos jogos, as plataformas de apostas deixam de operar em todo o país a partir de amanhã.
3: Caso o apostador não retire o saldo a tempo, o valor será devolvido pelos bancos a partir do próximo final de semana.
5: São mais de R$1,3 bilhão que ainda aguardam resgate nos sites e aplicativos de bets. O prazo termina às 23h59 desta segunda-feira. A partir desta terça-feira, os sites e aplicativos deixam de operar, conforme o cronograma de implementação da medida provisória que proibiu as bets no Brasil. A orientação para os usuários é acessar as plataformas em que tem cadastro e solicitar a retirada, ainda que o valor seja pequeno. É a situação da maioria das contas. 96% delas tem saldo abaixo de R$ 25. E quem possui contas em mais de uma empresa deve conferir em cada uma delas. Os valores que não forem retirados voluntariamente dentro do prazo serão devolvidos pelos bancos entre 9 e 14 de outubro. Caso haja algum impedimento para restituição, a partir de 14 de outubro, os recursos serão transferidos à Caixa Econômica Federal, que ficará responsável pela devolução aos apostadores. Graziela Mendonça para a Voz do Brasil.
4: E o Ministério da Fazenda definiu regras e prazos para encerramento das atividades das empresas de apostas que não possuem mais autorização para funcionar no país.
3: De acordo com portaria publicada pela pasta, as empresas têm até a próxima quarta-feira para enviar saldos finais das contas dos usuários. O levantamento deve considerar os valores que os usuários podem resgatar até hoje.
4: E as plataformas têm até o dia 15 de dezembro para regularizar todas as pendências financeiras referentes ao período em que estiveram em funcionamento.
3: A portaria também exige que as empresas mantenham os dados cadastrais atualizados e tenham um representante legal no Brasil para cuidar de possíveis pendências.
4: Estamos no Outubro Rosa, mês de conscientização sobre o câncer de mama.
3: O movimento reforça informações sobre fatores de risco, métodos de prevenção e apoio às mulheres diagnosticadas.
4: Este ano, o Instituto Nacional do Câncer reforça a importância dos exames para a detecção precoce da doença.
6: Antônia Josimária de Oliveira Lima, moradora do Rio de Janeiro, descobriu um câncer de mama no finalzinho de 2015 e em 2016 operou o tumor. Fez quimioterapia e ainda hoje segue em acompanhamento no Instituto Nacional do Câncer, o INCA. Para ela, a doença não representou o fim, mas um recomeço.
7: Hoje eu estou bem, graças a Deus. Comecei a ter uma vida diferente. Você aprende a se valorizar, você aprende a se amar.
6: De acordo com o Instituto Nacional de Câncer, o INCA, o câncer de mama é o mais comum entre as mulheres do Brasil e no mundo. A doença se manifesta de várias formas, como, por exemplo, o aparecimento de nódulos, alterações na pele da mama, que fica com aparência de casca de laranja, e secreções no mamilo. O INCA estima 78 mil novos casos de câncer de mama no ano até 2029 e que a detecção precoce da doença é um fator determinante para a cura, como falou a chefe da divisão de detecção precoce do INCA, Renata Maciel.
8: Então, ficar sempre atenta, tocar as suas mamas, sentiu algo diferente, procure o mais rápido possível, porque diagnóstico precoce ele também permite permite empregos de terapias menos invasivas, né, menos agressivas, e assim a gente consegue também ter maior chance de cura.
6: O Sistema Único de Saúde oferece gratuitamente todo o tratamento para o câncer. Reportagem Cleide Lopes.
3: E hemocentros de todo o país contarão com recursos federais para a qualificação de serviços.
4: Uma portaria assinada pelo Ministério da Saúde estabelece incentivo federal mensal para aprimorar serviços de hemoterapia.
3: A medida também faz parte das ações para fortalecer a produção nacional de medicamentos derivados do sangue, como a imunoglobulina.
4: O Brasil firmou acordo para ampliar o fornecimento e a transferência de tecnologia do medicamento.
9: A portaria estabelece incentivo federal mensal aos hemocentros de todas as unidades da federação. A medida também prevê melhorias na estrutura dos hemocentros, nos equipamentos e nas condições de processamento e conservação do plasma, componente do sangue utilizado na produção de medicamentos. Além da portaria, também foi anunciado um acordo para ampliar a produção de imunoglobulina e alcançar a fabricação 100% nacional do medicamento, utilizado no tratamento de imunodeficiências, infecções bacterianas e alguns tipos de câncer do sangue. Para isso, a empresa brasileira de hemoderivados e biotecnologia, Hemobras, firmou um acordo de cooperação com a empresa chinesa Tiantan Bio. A parceria prevê a cooperação para o registro no país de uma imunoglobulina humana de uso intravenoso. O ministro da Saúde, Alexandre Padilha, comentou a importância desse tipo de acordo de cooperação.
10: Quando a gente tem uma rede mais consolidada, com mais capacidade de incorporação tecnológica, e quando a gente consegue ter parcerias internacionais e nacionais tão potentes.
9: A Tiantan Bio também vai apoiar a Hemobras na modernização de sistemas e processos, com ações nas áreas de transformação digital, automação e gestão inteligente. Reportagem Márcia Fernandes.
3: Outubro é também o mês do idoso, um período para dar visibilidade às pautas relacionadas aos direitos das pessoas com mais de 60 anos.
4: No Brasil, essa população cresceu 11,3% em 2012 para 16,6% em 2025, mostrando uma tendência de envelhecimento populacional.
3: Os dados são da Síntese de Indicadores Sociais, realizada pelo Instituto Brasileiro de Geografia e Estatística, o IBGE.
4: E nós conversamos com a pesquisadora Denise Freire, responsável pelo estudo, para saber mais sobre o retrato que ele mostrou da população com mais de 60 anos no Brasil. Acompanhe.
3: Olá, doutora Denise Freire, prazer ter a senhora conosco aqui, bem-vinda à Voz do Brasil. A senhora que conduziu aí a síntese dos indicadores sociais do IBGE, que apurou alguns dados sobre o envelhecimento da população, e aí a gente quer falar um pouco sobre isso hoje. O principal dado aqui que eu gostaria de começar trazendo é o que trata da população com mais de 60 anos, que cresceu cerca de 53% entre 2012 e 2025, né? A pesquisa apurou o que provocou esse aumento da população idosa, doutora?
11: Olá, é um prazer participar com vocês dessa entrevista. O estudo da síntese mostrou, né, esse aumento da população idosa no período 2012 a 2024. Né? Esse é um aumento que possui vários fatores, né, vários aspectos. Então, a gente pode considerar tanto, né, o aumento da expectativa de vida, melhoria de saneamento, né, melhoria também das condições de acesso a medicamentos e à saúde. Né? E, por outro lado, também a gente tem uma questão da queda da natalidade, né? Então, reduz a participação de crianças e jovens também na nossa população. Então, cada vez mais tem chamado a atenção esse aumento, né, de pessoas idosas na proporção da população brasileira.
4: Esse crescimento da população mais velha já vinha ocorrendo nas décadas anteriores, né? Foi observado algum tipo de aceleração?
11: Sim, tem havido uma aceleração, né, nesse processo de envelhecimento, nessa participação da população idosa dentro, né, do total da população brasileira, né, de acordo com esses aspectos que a gente citou já.
3: Agora, a pesquisa trouxe também dados sobre a idade das pessoas no mercado de trabalho, né? Aliás, é um dos principais focos da pesquisa, é o mercado de trabalho. E ela apontou uma presença expressivamente maior de homens do que de mulheres trabalhando após os 60 anos, não é isso, doutora? A que se deve isso?

0: exigido ficar mais tempo, né, trabalhando e contribuindo para conseguir se aposentar. A mulher, como tem, normalmente uma dupla jornada, né, ela tem também o trabalho, de cuidar de parentes, de cuidar da casa, dos filhos, normalmente tem uma condição previdenciária em que ela exige menos tempo de contribuição do que os homens. Então, aos 60 anos, normalmente é difícil para os homens, né, para a maioria dos homens já ter conseguido se aposentar, então a maioria deles ainda permanece, né, pelo menos metade permanece no mercado de trabalho entre 60 e 69 anos, né. A partir de 70 anos, que a gente conseguiu fazer esse recorte, aí sim que há uma queda expressiva na proporção de homens que ainda trabalham. Mais significativa ainda entre as mulheres. Mas isso se deve também às condições de, assim, a gente tem um mercado de trabalho que tem uma informalidade, né, importante. Então, para as pessoas conseguirem atingir o mínimo, exigido pela Previdência Social para conseguir se aposentar, também demora, né? Nem todo mundo também tem uma continuidade de contribuição ao longo da sua vida laboral. Então, isso faz com que as pessoas, mesmo, né, com mais idade, né, mesmo às vezes já atingindo a idade mínima de aposentadoria, ainda não consigam, se aposentar por falta de contribuição ainda à Previdência.
1: Outro dado sobre o mercado de trabalho é que a presença, o percentual de idosos empregados vem aumentando, embora tenha sofrido uma baixa aí durante o período de pandemia. E eles também ganham mais do que a média da população, né? A senhora pode comentar um pouco esses dados?
0: Sim, exatamente. O dado de 2024 apontava que cerca de um quarto das pessoas com 20, 60 anos ou mais ainda estava inserida no mercado de trabalho, né? E foi o percentual mais elevado da série, né? Então, a gente observa que a cada ano esse percentual de idosos que participam no mercado de trabalho vem aumentando, né? Na pandemia foi o menor valor, né, em 2020, porque os idosos justamente precisavam, né, se precaver, né, de contaminação, né, de doença para pegar a Covid, e realmente a sua participação diminuiu em 2020. Mas desde então, a cada ano, a sua participação vem aumentando e está em uma trajetória de alta, né? Então, mas assim, são vários fatores. Então, assim, além da questão previdenciária, também, né, da questão da informalidade, a gente também pode apontar a questão de arranjos, né, familiares, porque muitos, quando você tem, por outro lado, uma situação dos jovens, né, com dificuldade de inserção no mercado de trabalho ou de uma inserção muito precária, os idosos acabam, permanecendo como principal provedor, né, quando ele participa de uma família, né, com múltiplos membros e que também tem os jovens participando da família. Então, a pessoa mais idosa, que normalmente ganha mais, né, tem mais experiência, então ela vai tender sempre a ganhar uma remuneração mais elevada, né, do que das outras pessoas das outras faixas etárias, né, e ela acaba também servindo como uma pessoa provedora, né? E no ambiente atual, que, como eu já falei, dessa dificuldade dos jovens, então cada vez mais a gente vai, eu acredito que a gente vai assistir o aumento das pessoas idosas inseridas no mercado de trabalho, tanto homens quanto mulheres.
2: Muito bem, nós conversamos com Denise Freire, pesquisadora responsável pela síntese dos indicadores sociais do IBGE. Muito obrigada, doutora, pela sua entrevista à Voz do Brasil.
0: Muito obrigada.
1: Como a gente ouviu na entrevista, o Brasil tem cerca de 17% da população brasileira acima dos 60 anos e atravessa uma tendência de envelhecimento populacional.
2: Com esse crescimento, além dos cuidados com a saúde e o bem-estar, é preciso estar alerta para golpes ou crimes virtuais.
1: Apenas no ano passado, o Disque 100 registrou 1.000 denúncias de violações virtuais contra pessoas idosas.
2: Além do Estatuto do Idoso, que tipifica crimes contra pessoas com 60 anos ou mais, existem canais de informações e denúncias para proteger esse público.
3: Aos 69 anos, o aposentado Pedro Mesquita não imaginava que pudesse cair no golpe do empréstimo consignado ao atender uma ligação de uma suposta funcionária do banco.
4: Ela propôs que quitava meus débitos no banco com

0: juro bem menor, eu ia pagar parcela bem menor. Foi onde que ela me ganhou. Empréstimo lá no meu nome com um valor de 24 mil. Não caia nesse golpe como eu caí, porque foi muito fácil. Eu achava que eu não caía em golpe.
1: Crimes virtuais cometidos contra idosos são punidos com maior rigor de acordo com o Código Penal. E o Estatuto do Idoso, criado em 2003, garante que, nesses casos, o idoso tenha atendimento preferencial e que o processo corra de forma mais rápida na Justiça. No ano passado, diz que 100 registrou 1.000 denúncias de violações de direitos de idosos em ambiente virtual. São crimes como golpes, ameaças e exposição. Para levar mais informações às pessoas idosas, o Ministério dos Direitos Humanos e da Cidadania criou uma cartilha, como explica o secretário nacional dos Direitos da Pessoa Idosa, Alexandre da Silva.
2: Nós precisamos sempre garantir autonomia e independência. Temos uma cartilha também no campo da educação para que as pessoas idosas não caiam nos golpes mais conhecidos. E a gente aproveitou esse material falando também de situações que não são golpes, mas podem ser, na mão de pessoas mal intencionadas, oportunidades, né, enviesadas ali, disfarçadas e para gerar um golpe.
1: Os números do painel de dados da Ouvidoria Nacional de Direitos Humanos mostram que as capitais do Rio de Janeiro e São Paulo concentram a maioria das denúncias de violações de direitos das pessoas idosas. As denúncias podem ser feitas pelo Disque 100, que funciona 24 horas todos os dias da semana. Com locução de Nazi Brum, reportagem Graziele Bezerra.
3: Recuperar uma área degradada vai muito além de plantar árvores. É preciso saber se a vegetação conseguiu se restabelecer e se o ecossistema tem condições de se manter sozinho.
4: Para avaliar esse resultado em todo o país, foi criado um sistema com critérios científicos que mostram se a vegetação nativa está sendo recuperada.
3: Os critérios levam em conta as características de cada bioma brasileiro.
5: Recuperar uma área degradada não significa apenas plantar árvores. O verdadeiro desafio é saber se aquela vegetação voltou a funcionar como um ecossistema capaz de sobreviver sozinho. Em um país com 6 biomas e uma das maiores biodiversidades do planeta, essa avaliação sempre foi um dos grandes obstáculos na restauração ambiental. Agora, órgãos federais criaram um sistema único para medir a qualidade da recuperação da vegetação nativa em todo o Brasil. O pesquisador da Embrapa, Daniel Vieira, destacou que a ideia era conseguir obter indicadores precoces, mas que trouxessem segurança quanto à recuperação da área degradada.
6: Se a gente esperar o tempo ecológico para uma floresta voltar a ser floresta, é um tempo muito grande. Então a gente tem pensado em como utilizar indicadores precoces e que sugerem ou tentam garantir que no futuro essa vegetação vai estar num processo maduro.
5: A principal mudança está na forma de fiscalizar. A avaliação passa a verificar se depois de pelo menos 4 anos a vegetação apresenta condições de se manter sem depender de intervenção humana. Para isso, os técnicos vão observar 4 indicadores principais: a cobertura vegetal do solo, a quantidade de plantas nativas que surgiram naturalmente, a diversidade de espécies e a presença reduzida de plantas invasoras. Juntos, esses fatores indicam se a área degradada está seguindo um caminho de recuperação sustentável. Daniel Vieira, da Embrapa, destacou que os indicadores atendem a todos os biomas brasileiros.
6: A gente encontrou indicadores de sucesso que garantem a autossustentabilidade dessas vegetações para as diferentes biomas e formações, para ter um chão comum nesse processo de regularização ambiental e de recuperação da vegetação nativa.
5: Além de dar mais segurança jurídica para projetos de restauração ambiental e reduzir a necessidade de vistorias presenciais, o modelo ajuda o Brasil a acompanhar uma das metas assumidas internacionalmente: recuperar 12 milhões de hectares de vegetação nativa até 2030. Compromisso ligado ao Acordo de Paris e à década da ONU para a restauração de ecossistemas. Reportagem Luana Karen.
4: A Agência Nacional de Proteção de Dados, a ANPD, acaba de lançar uma página na internet exclusiva para receber denúncias contra redes sociais e plataformas digitais que descumprirem as novas regras do Marco Civil da Internet.
3: Através da página da ANPD, qualquer pessoa ou empresa pode usar o canal para denunciar plataformas que não ofereçam meios adequados para reportar conteúdos criminosos, anúncios irregulares ou vazamentos de conteúdos íntimos.
4: Para mais informações, acesse gov.br/ANPD.
3: Atenção, gestoras e gestores de políticas públicas de todo o país.
4: O Ministério das Mulheres prorrogou o prazo para o envio das respostas ao Censo de Políticas para as Mulheres. O preenchimento agora pode ser feito até o dia 19.
3: O levantamento busca mapear a estrutura, o funcionamento e a capacidade de atendimento dessas unidades em todo o Brasil.
4: O mapeamento também vai ajudar a conhecer o perfil de quem está na gestão, entender o trabalho feito nos estados e municípios e identificar os serviços e equipamentos oferecidos às mulheres.
3: Mais informações em gov.br/mulheres.
4: E essas foram as notícias do governo federal.
3: Uma realização da Secretaria de Comunicação Social da Presidência da República.
4: Com produção da empresa Brasil de Comunicação.
3: Fique agora com as notícias do Poder Judiciário e do Congresso Nacional. Boa noite.
4: Boa noite para você, até amanhã.
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9: STF é o guardião da Constituição Federal que completa 38 anos hoje.
10: Presidente do TSE conclui primeiro turno das eleições 2026 e projeta mesma tranquilidade para a segunda fase do pleito.
9: STJ forma a maioria para admitir o primeiro processo da história de acordo com o filtro da relevância.
10: Boa noite, eu sou Marcela Luiza.
9: E eu sou Walter Lima.
10: A Constituição Federal completa 38 anos nesta segunda-feira. Promulgada em 5 de outubro de 1988, ela encerrou o período do regime militar e colocou a dignidade da pessoa humana no centro do ordenamento jurídico.
9: O Supremo Tribunal Federal é o guardião da Carta Magna e promove ao longo de toda esta semana eventos para celebrar a data.
10: O primeiro encontro comemorativo ocorreu hoje, na Biblioteca do STF.
9: Na ocasião, o presidente do Supremo, o ministro Edson Fachin, destacou a importância da democracia prevista no texto constitucional de 88.
11: 38 anos formam o mais longo período de vigência democrática ininterrupta de nossa história republicana. E isso não é obra do acaso, nem de uma só geração. É fruto de escolhas diárias da eleitora que compareceu às urnas ontem, do servidor que cumpre a lei, da juíza que fundamenta suas decisões, da cidadania que reclama, da imprensa que informa, das instituições que se respeitam e cooperam pelo bem do Brasil.
10: A Justiça Eleitoral já se prepara para o segundo turno das eleições gerais de 2026.
9: A afirmação foi feita pelo presidente do TSE, ministro Cássio Nunes Marques, no balanço do primeiro turno das eleições. Na ocasião, ele também destacou a normalidade da votação, a segurança dos sistemas eleitorais e o trabalho realizado em todo o país para garantir o exercício do voto. Guilherme Firmino.
12: Após a apuração, Cássio Nunes Marques agradeceu aos eleitores e aos profissionais envolvidos na eleição e afirmou que a expectativa é de repetir no segundo turno a tranquilidade registrada nesse domingo.
13: Ressalto, todavia, que a eleição não termina quando a votação é encerrada. Ela se completa quando a vontade soberana do eleitorado é conhecida e respeitada.
10: A segunda sessão do STJ formou maioria para admitir o primeiro processo da história da corte para julgamento pelo filtro da relevância.
9: Nesse novo sistema, a questão federal discutida precisa ter relevância econômica, política, social ou jurídica, para além dos interesses das partes.
14: Fátima Uchoa.
15: A análise da relevância foi proposta pelo ministro Sérgio Coquina, presidente da Comissão Gestora de Precedentes do STJ. A discussão é para definir se o condomínio pode cobrar do condômino inadimplente honorários do advogado contratado para ajuizar a ação de cobrança e se há diferença entre essa hipótese e a referente à atuação do advogado fora da justiça. Os votos para definir se a questão apresenta ou não relevância para posterior julgamento de mérito estão sendo tomados em sessão virtual até 7 de outubro e os ministros podem mudar o voto até o final.
10: Começou hoje um mutirão da Justiça do Trabalho para analisar processos que envolvem pessoas com 60 anos ou mais.
14: É a ação em pauta a melhor idade, que vai até sexta-feira em todo o país. Rafael Silva.
16: A mobilização em pauta a melhor idade busca ampliar o acesso à conciliação em casos que envolvam pessoas com 60 anos ou mais. Mas essa é uma ação que deve ser tomada por advogados o tempo todo. Eles devem sempre deixar claro à justiça que aquele processo envolve pessoa idosa e assim chamar a atenção do judiciário para a prioridade no caso.
10: Justiça Federal mantém veto a obras de terminal de gás em Barcarena, no Pará.
14: A decisão atende a pedido do MPF. Vanessa Pereira.
17: A Justiça Federal manteve suspensa a construção de um terminal de gás em Barcarena, no Pará, e proibiu a concessão de novas licenças. A decisão rejeitou o pedido da empresa Termogás e determinou que o empreendimento só avance após a conclusão de estudos técnicos e a consulta prévia às comunidades quilombolas e tradicionais da região. A Justiça também deu 5 dias para o governo do Pará e o INCRA prestarem informações atualizadas sobre o caso.
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10: Uma boa noite.
14: E até amanhã.
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1: Eu sou Paula Groba.
2: E eu sou Humberto Pinheiro.
1: E estes são os destaques de hoje do Jornal do Senado, que começa agora.
2: 13 partidos terão representantes no Senado a partir de 2027.
1: Senadores começam a analisar fim da escala 6x1 nesta terça-feira.
2: Mais de 33 milhões de brasileiros não votaram no primeiro turno, mas ainda podem votar no segundo.
1: Boa noite.
2: Boa noite.
1: O resultado das urnas vai redesenhar o mapa político do Senado a partir de 2027. Serão 13 partidos com pelo menos um representante na casa, em uma composição que reforça a força do PL. A legenda terá a maior bancada, com 28 senadores.
2: Mas o que esses números significam na prática para as votações e para as disputas de poder no Senado? O repórter Rodrigo Rezende explica.
3: A maior bancada é a do PL, com 28 integrantes, seguida pela Federação União Progressista com 12, PT com 9 e MDB com 8. Uma das senadoras eleitas pelo PL foi Carol Ditone, de Santa Catarina.
4: Então, o nosso compromisso é com a moralidade das instituições, dos órgãos públicos. Com certeza, nós vamos trazer mais investimentos, mais respeito com Santa Catarina. Acho que o nosso compromisso é esse.
3: O Partido Novo conseguiu eleger 3 representantes e a Rede Sustentabilidade terá novamente uma senadora, com Luiziane, do Ceará. Também terão senadores os seguintes partidos: Republicanos e PSD com 5 cadeiras, PSB com 4, PSDB e Podemos com 2 representantes cada e PDT com 1 vaga. Dos 32 senadores que tentavam a reeleição, 14 foram reeleitos. Com os dados atuais, a bancada feminina terá 18 representantes em 2027, a maior em um início de legislatura. Uma dessas mulheres é Marília Campos, eleita pelo PT em Minas Gerais.
5: Eu sou a pessoa que dialogo com todos os segmentos, especialmente aqueles segmentos que são civilizados. E é com essa postura que eu seguirei no Senado.
3: A composição partidária final do Senado será definida com o segundo turno da eleição de governadores em 3 estados: Acre, Amazonas e Tocantins. Nessas unidades da federação, senadores em exercício estão no segundo turno e uma possível vitória dará a vaga para o Senado aos seus suplentes.
1: E o Senado, que toma posse no ano que vem, terá uma combinação de nomes conhecidos e estreantes. 14 senadores foram reeleitos para mais 8 anos de mandato, enquanto 2 ex-senadores estarão de volta à casa.
2: E 38 eleitos vão ocupar o Senado pela primeira vez. É uma renovação que muda o perfil da casa, mas que ainda mantém nomes já conhecidos pelos brasileiros. A reportagem é de César Mendes.
6: Os eleitores de 2 estados decidiram manter os senadores que já estavam no cargo nas 2 vagas em disputa. No Amazonas, foram reeleitos Eduardo Braga, do MDB, e Plínio Valério, do PSDB. Em Sergipe, Rogério Carvalho, do PT, e Alessandro Vieira, do MDB. Outros 10 senadores que já estavam no cargo também foram reeleitos: Márcio Bittar, do PL, no Acre, Lucas

0: PSD no Amapá, Jacques Wagner, do PT, na Bahia, Cid Gomes, do PSB, no Ceará, Veneziano Vital do Rego, do MDB, na Paraíba, Humberto Costa, do PT, em Pernambuco, Marcelo Castro, do MDB, no Piauí, Eduardo Gomes e Carlos Portinho, ambos do PL, no Tocantins e no Rio de Janeiro, respectivamente, e Stevenson Valentim, do Podemos, no Rio Grande do Norte. Para o senador Alessandro Vieira, o novo Senado terá que ser diferente do atual, para atender às expectativas dos eleitores.
1: Ele vai ter que provar para o povo que mereceu essa votação, essa confiança. O Brasil todo espera por um processo de depuração.
0: Dois ex-senadores voltam ao Senado no ano que vem. Renato Casagrande, do PSB do Espírito Santo, e José Medeiros, do PL de Mato Grosso.
2: E na volta dos trabalhos, após o primeiro turno das eleições, senadores vão iniciar a análise da proposta de emenda à Constituição, que acaba com a escala 6-1. O texto define que trabalhadores terão direito a duas folgas a cada 5 dias trabalhados.
3: A proposta precisa passar por 5 sessões de debates no plenário antes de ser votada em primeiro turno. Repórter Pedro Pincer.
4: Nesta terça-feira, o Senado deve fazer a primeira sessão plenária para debater o fim da escala 6-1, 6 dias de trabalho e 1 de repouso. Depois de 5 debates em plenário, a proposta de emenda à Constituição poderá ser votada em primeiro turno. Se aprovada, segue para o segundo turno com outras 3 sessões de discussão. A senadora Tereza Leitão, do PT de Pernambuco, destacou que a nova jornada permitirá uma nova dinâmica nas famílias brasileiras.
5: Que a mãe e o pai não chegue exausto para sentar, mas que chegue feliz para ainda conversar, brincar, ler com seus filhos e suas filhas.
4: Já o senador Rogério Marinho, do PL do Rio Grande do Norte, lamentou que a PEC obrigue uma forma de contrato entre patrões e empregados.
6: E quando foi feita a modificação da legislação trabalhista de 2017, o único tema que foi consensualizado entre trabalhadores, empregadores e governo foi a necessidade de que preponderasse o negociado sobre o legislado.
4: O texto permite que as empresas tenham até 2 meses para adaptar a jornada para 42 horas semanais depois que a proposta virar lei. A partir daí, terão mais 1 ano para colocar a jornada em 40 horas.
2: E a Comissão de Constituição e Justiça pode aprovar o projeto que autoriza a divulgação de imagens e áudios de crimes em flagrante dentro de estabelecimentos comerciais.
3: A ideia é que o compartilhamento dessas informações ajude na identificação e denúncia de criminosos. As informações com o repórter Bruno Lourenço.
7: O relator, senador Espiridião Amin, do Progressistas de Santa Catarina, afirmou que o objetivo é combater a impunidade por meio da identificação e denúncia dos infratores.
8: É realmente o reino da maldade você ter uma preocupação maior com o delinquente do que com quem sofre a delinquência.
7: Para evitar abusos, o texto exige que o estabelecimento registre um boletim de ocorrência e proíbe a exposição de terceiros que não estejam envolvidos no crime e também prevê a responsabilização do lojista caso haja divulgação indevida de imagens sabidamente falsas. Depois da CCJ, o projeto de lei, que já passou pela Comissão de Segurança Pública, vai ao plenário do Senado.
2: Mais de 33 milhões de brasileiros deixaram de votar no último domingo. E entre os que foram às urnas, quase 6 milhões optaram pelo voto nulo ou em branco.
3: Os números mostram o tamanho da parcela do eleitorado que não escolheu nenhum dos candidatos nas urnas. Repórter Marcela Cunha.
9: O número representa mais de 21% do eleitorado e é o maior desde 1998. Por isso, o TSE informou que vai atuar para aumentar o comparecimento no segundo turno, marcado para o dia 25 de outubro. De acordo com o presidente do TSE, o ministro Cássio Nunes Marques, é preciso intensificar as ações, em especial entre os grupos para os quais o voto não é obrigatório, como quem tem 70 anos ou mais.
10: Não é o ideal a abstenção de 20%. A ideia é intensificar e aperfeiçoar todos os mecanismos disponíveis para a justiça eleitoral para que a gente consiga diminuir esse percentual num segundo turno.
9: Segundo o presidente do TSE, a abstenção chega a cerca de 50% entre os maiores de 70 anos e a 20% entre os jovens de 16 e 17 anos. Além das ausências, o primeiro turno registrou 2 milhões e 200 mil votos em branco e 3 milhões e 600 mil votos nulos.
2: E quem não foi às urnas no primeiro turno ainda pode votar no segundo. Basta que o título de eleitor esteja regularizado.
3: A Justiça Eleitoral considera cada turno uma eleição independente. Portanto, a ausência na primeira etapa não impede a participação na votação de 25 de outubro, desde que a situação eleitoral esteja regular. Quem explica é a repórter Luísa Mello.
11: Cada turno eleitoral é tratado como um pleito independente. Então, mesmo sem ter participado da primeira rodada de votos, os eleitores podem ir às urnas no segundo turno, basta que o título esteja regularizado. A ausência no primeiro pleito precisa ser justificada pelo eleitor até 3 de dezembro. O presidente do Tribunal Superior Eleitoral, ministro Cássio Nunes Marques, ressaltou a importância da participação no primeiro turno.
12: Quero, antes de tudo, agradecer às eleitoras e os eleitores brasileiros que compareceram às urnas e exerceram, mais uma vez, o direito fundamental de escolher os seus representantes.
11: De acordo com dados do TSE, a abstenção bateu recorde este ano, com 33 milhões e 400 mil pessoas que não compareceram às urnas. No segundo turno, a votação é apenas para presidente da República e, dependendo do estado, para governador.
3: Edição de Paula Groba e trabalhos técnicos de Eliseu Caires. O Jornal do Senado fica por aqui. Acompanhe agora as notícias da Câmara dos Deputados. Boa noite.
2: Boa noite e até amanhã.
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14: Câmara amplia a bancada feminina e passa a contar com 109 mulheres.
15: PL elege maior bancada e terá 121 deputados na próxima legislatura.
14: Nicolas Ferreira e Lucas Pavanato superam os 3 milhões de votos.
15: Boa noite. Os brasileiros foram às urnas neste domingo para participar do processo eleitoral.
14: A eleição presidencial de 2026 registrou mais de 119 milhões de votos válidos no primeiro turno, o maior número já registrado nesta etapa da disputa pelo Palácio do Planalto.
15: Os eleitores também votaram para escolher os próximos governadores, senadores, deputados federais e deputados estaduais.
14: Na Câmara dos Deputados, o PL elegeu a maior bancada para a próxima legislatura. A repórter Silvia Munhato explica como fica a correlação de forças na casa a partir do resultado das eleições deste domingo.
16: O PL elegeu a maior bancada da Câmara dos Deputados neste domingo e vai ter 121 deputados na próxima legislatura, que começa em 1º de fevereiro. Em 2022, o partido havia obtido 97 cadeiras. O segundo colocado para a Câmara foi a Federação PT-PCdoB-PV, com 88 deputados, 6 a mais que na última eleição. Além do PL e da Federação PT-PCdoB-PV, ganharam deputados em relação ao total eleito em 2022, o PSD, Republicanos, Podemos, Novo e Missão. O Novo teve um aumento de 3 para 10 deputados. Entre os que perderam, destaque para a Federação União PP, que passou de 105 para 87. PSDB Cidadania perdeu 7 cadeiras, chegando a 11. E o PDT ficou com 6 deputados, uma perda de 10 cadeiras. PSB e PSOL Rede mantiveram uma bancada de 15 deputados. Os outros que registraram quedas foram MDB, PRD Solidariedade e Avante. Em entrevista ao programa Painel Eletrônico da Rádio Câmara, a consultora legislativa Manuela Nonô cita o crescimento de partidos como PL e Novo como exemplo de uma eleição ideológica e mais à direita.
17: Eu acho que essa foi a eleição dos partidos ideológicos. Seja de um lado, seja de outro, essas agremiações ganharam, foram premiadas pelos eleitores. Os partidos catch-all, aqueles que vale tudo, o famoso centrão, de uma forma geral ele perdeu, tanto na Câmara quanto no Senado. E isso não se deve somente ao eleitorado. Também se deve à reforma do sistema político brasileiro que tem acontecido, que tem colocado aí cláusulas de barreira, que proibiu as coligações nas eleições proporcionais. Isso tudo está depurando o sistema, devagar, mas continuamente.
16: Também em entrevista ao painel eletrônico, o professor de Ciência Política da Universidade de Brasília, André Borges, afirma que foi uma eleição plebiscitária, citando a definição de segundo turno para presidente, que será disputado entre o senador Flávio Bolsonaro e o presidente Lula.
18: Ele mostra, né, um certo padrão, né, no comportamento do eleitorado no que diz respeito ao fato de que quando a gente tem uma eleição, né, em que o presidente em exercício no cargo concorre à reeleição, invariavelmente, né, esse pleito ele acaba se tornando uma espécie de plebiscito sobre o governo. E eu acho que o grande desafio da campanha do Lula, né, sempre foi o fato de que ele não conseguiu, né, ao longo da campanha, melhorar os índices de aprovação do governo, né?
16: Os dois especialistas explicam, porém, que o sistema ainda mantém vários partidos e com resultados diversos nos estados. Portanto, a Câmara manterá, por exemplo, deputados mais voltados para a busca de recursos para suas regiões. E a falta de uma decisão sobre o executivo no primeiro turno deverá, segundo eles, adiar votações mais polêmicas. Dos 513 deputados federais eleitos, 183 vão exercer seu primeiro mandato na Câmara dos Deputados. Esse número representa uma taxa de renovação de 35,67%. Já o número de deputados reeleitos é de 301, 58,6% do total de deputados que foram eleitos titulares nas eleições de 2022, ou suplentes, que foram efetivados como titulares ao longo da atual legislatura. Da Rádio Câmara de Brasília, Silvia Minhato.
13: Eleições.
15: Novas deputadas serão 21% do total de parlamentares na Câmara, percentual acima da atual legislatura, mas ainda abaixo do total de mulheres na população brasileira. A repórter Paula Bittar traz uma análise sobre o crescimento da bancada feminina para a próxima legislatura.
19: O número de mulheres eleitas para a Câmara aumentou, mas a representação feminina entre os deputados continua muito abaixo da proporção da população. A partir de 1º de fevereiro do ano que vem, as mulheres representarão 109 dos 513 parlamentares da Câmara, 19 a mais que o número atual. Ainda assim, enquanto são mais de 51% da população brasileira, serão pouco mais de 21% dos deputados federais. 59 delas, ou 54%, foram reeleitas. A federação composta por PT, PCdoB e PV elegeu a maior parcela de mulheres, somando 34 cadeiras, o equivalente a 31% da representação na casa. Os colégios eleitorais do Sudeste foram os principais responsáveis pela formação dessa nova bancada. São Paulo elegeu 16 deputadas, concentrando 14,7% de todas as cadeiras ocupadas por mulheres na casa. Logo atrás, Minas Gerais e Rio de Janeiro garantiram 11 e 10 parlamentares, respectivamente. Fora do eixo Sudeste, Bahia, Pernambuco e Santa Catarina destacam-se com 6 deputadas eleitas em cada estado. Por outro lado, Distrito Federal, Piauí e Roraima encerraram a apuração sem eleger mulheres para a nova legislatura. A deputada Érica Hilton, do PSOL de São Paulo, foi reeleita como a mulher mais votada da história da Câmara dos Deputados, com 1,5 milhão de votos conquistados. Hilton foi uma das duas primeiras mulheres trans eleitas para a Câmara, ao lado de Duda Salabert, do PSOL de Minas Gerais, em 2022. Em Minas Gerais, Duda Salabert aparece como a terceira mais votada, com quase 230 mil votos e também deve assumir um novo mandato. Magda Morfato, do PL de Goiás, aos 77 anos, será a integrante com mais idade em exercício na casa. A cientista política Hanna Marussi considera positivo o aumento na bancada feminina e atribui essa elevação ao financiamento das campanhas.
20: Os partidos tinham até 8 de setembro para fazer o repasse para mulheres, pessoas negras e indígenas e, de um modo geral, esse prazo foi cumprido. Claro que tiveram partidos que individualmente não cumpriram, mas no montante geral do Fundo Especial de Financiamento de Campanha, esse dinheiro foi destinado. Então, tanto o montante quanto o momento em que ele entra faz toda a diferença para a eleição de mulheres.
19: Na análise da composição da bancada, a cientista política ressalta que ela se divide principalmente em esquerda e direita, com um centro esvaziado. Ana Marúcia aponta, por outro lado, que no Senado a votação foi expressiva para mulheres de direita.
20: A gente tem um crescimento expressivo também de mulheres eleitas, porém, essas mulheres, muitas delas, se colocaram e fizeram sua campanha deslocada de valores ligados aos direitos das mulheres, algumas até se posicionando contra o voto feminino. Então, a gente tem um crescimento de mulheres muito mais ligadas ao conservadorismo, muito mais ligadas ao espectro de direita no Senado. E isso é uma tendência do Senado como um todo, né? O crescimento do conservadorismo no Senado foi bastante expressivo. A direita agora, pela primeira vez, é maioria no Senado Federal.
19: Para o Senado, entre as 54 vagas em disputa, 12 foram para mulheres. É o maior número de senadoras eleitas em um mesmo pleito desde a redemocratização. Até então, o recorde havia sido registrado em 2002, quando 8 mulheres conquistaram cadeiras na casa. Em 2018, última eleição em que também foram renovados 2/3 do Senado, 7 mulheres foram eleitas. Com o resultado, a bancada feminina deve passar das atuais 15 para 18 integrantes a partir de 2027. Da Rádio Câmara, de Brasília, Paula Bittar.
14: Política. Campeões de votos ajudam a ampliar as bancadas de seus partidos na Câmara. Antônio Vital tem as informações.
1: O resultado final das eleições para deputado federal apontou a existência de candidatos muito bem votados que funcionaram como puxadores de votos para seus partidos e acabaram contribuindo para que outros parlamentares, que não teriam individualmente votos suficientes para se eleger, também conquistassem uma vaga. Puxadores de votos são aqueles candidatos que obtiveram votação acima do chamado quociente eleitoral, que é o cálculo usado para apontar quantas vagas cada partido tem por estado. Foi o caso, por exemplo, de 2 deputados do PL, Nicolas Ferreira, em Minas Gerais, e Lucas Pavanato, em São Paulo. Os dois receberam mais de 3 milhões de votos e ajudaram a ampliar a bancada do PL na Câmara. Em Minas Gerais, o PL elegeu 21 deputados, sendo que 9 deles não teriam sido eleitos sem os votos de Nicolas. Um deles, Sargento Melo Casal, acabou eleito com apenas 25 mil votos. Em São Paulo, os votos a Pavanato ajudaram a eleger 7 deputados que não teriam votos suficientes entre os 19 eleitos pelo PL. Isso porque, na eleição para deputado, os votos são computados para o partido ou federação do candidato. Quanto maior essa soma, mais cadeiras o partido tem. Também em São Paulo, a deputada Érica Hilton recebeu mais de 1,5 milhão de votos, o que ajudou o partido dela, o PSOL, a conquistar 6 vagas na Câmara, uma a mais do que teria direito se não fossem contabilizados os votos para o partido. O ponto em comum entre os campeões e as campeãs de votos é a campanha com forte presença nas redes sociais. Para o cientista político André Borges, da Universidade de Brasília, a campanha pelas redes sociais é uma nova maneira de fazer política que veio para ficar.
18: Candidatos mais localistas, né, ex-prefeitos, ex-vereadores, geralmente eles vão ter aquela votação ali mais concentrada, né, no seu município. E o que a gente observa nos últimos anos é que a campanha através da rede, ela me permite chegar a um custo relativamente baixo, né, a eleitores que estão espalhados ali, né, pelo território do estado, né? Então você passa a ter um tipo diferente de campanha, né? Eu acho que é um novo jeito de fazer política que veio para ficar e que está abrindo espaço também para a ascensão de novas lideranças.
1: Consultora legislativa da Câmara dos Deputados, Manuela Nonô, também relacionou a presença nas redes sociais ao resultado da votação.
21: Quando você se torna conhecido pelas redes sociais, se torna quase natural você ter uma votação, embora essas realmente tenham sido extraordinárias. Quero dizer aqui que o Nicolas sozinho teve 27,41% dos votos válidos de Minas. O PL fez 19 cadeiras. Sem o Pavanato, ficaria 12. Então, o Pavanato deu 7 cadeiras para o PL. Ele teve 47,26% de todos os votos do PL de São Paulo. Isso é muita coisa. É.
1: Outros candidatos também ajudaram a ampliar a bancada de deputados em seus estados graças à grande quantidade de votos. André Fernandes, do PL, foi eleito com quase 700 mil votos no Ceará, mais de 12% dos votos do estado. E Júlia Zanatta, também do PL, recebeu 560 mil votos, o equivalente a 13% de todos os votos de Santa Catarina. Também foi eleito com 13% dos votos no Distrito Federal o candidato Fábio Félix, do PSOL. Na Rádio Câmara, de Brasília, Antônio Vital.
14: Trabalho.
15: A notícia de que postos de gasolina estavam obrigando as frentistas a trabalharem de biquíni motivou um debate sobre os limites das empresas na definição dos uniformes de seus funcionários.
14: A questão chegou à Câmara dos Deputados, onde uma proposta foi apresentada para impedir que as vestimentas nas empresas violem a dignidade do trabalhador. O repórter Luiz Cláudio Canuto tem os detalhes.
0: Está na Comissão de Constituição e Justiça da Câmara dos Deputados projeto que cria regras para uso de uniformes de trabalhadores. A intenção é evitar a violação da dignidade do empregado. Atualmente, a CLT define que cabe ao empregador definir o padrão de vestimenta dos empregados, sendo permitida a inclusão no uniforme de logomarcas da própria empresa ou de empresas parceiras e de outros itens de identificação relacionados à atividade desempenhada. A proposta proíbe diferenças que destoam da finalidade da profissão e veda a imposição de roupas que provoquem risco físicos ou ambientais desnecessários. A autora do projeto, deputada Laura Carneiro, do PSD do Rio de Janeiro, explicou o que a motivou a apresentar a proposta.
5: Na verdade, esse projeto surge de uma modinha que apareceu de que as mulheres tinham que estar no posto de gasolina vestidas de biquíni, como se a pessoa vai pôr gasolina apenas para ver aquelas mulheres seminuas. Isso é um completo absurdo, um desrespeito às mulheres brasileiras, um desrespeito ao corpo, um desrespeito à identidade e, muito mais, um desrespeito à profissional. Você não está tratando de uma mulher que vai vender o seu corpo. Ela está vendendo um produto e ela não tem que utilizar o seu corpo para isso. É um completo absurdo. É entender que a mulher é um objeto, é tudo que a gente batalha, é o que alimenta essa política do machismo, né, o que alimenta essa visão torpe de que mulher é objeto, e é isso que a gente combate todos os dias. Então não faz nenhum sentido a gente não ter apresentado esse projeto, e eu espero que ele seja aprovado.
0: O texto original proibia qualquer uniforme que expusesse o corpo de forma indevida ou que fosse incompatível com a natureza do trabalho e determinava que as normas internas das empresas sobre uniformes deveriam observar critérios de conforto e respeito à diversidade corporal. Na Comissão de Trabalho, a relatora, a deputada Rogéria Santos, do Republicanos da Bahia, optou por uma redação que retirasse o caráter moralizante da proposta e preservasse a autonomia das empresas na gestão da força de trabalho. A comissão acompanhou a sugestão da relatora. Pelo texto aprovado, o empregador não pode exigir dos empregados o uso de vestimentas incompatíveis com a finalidade da atividade. A proposta aguarda a avaliação da Comissão de Constituição e Justiça. Se aprovada, poderá seguir diretamente ao Senado. Para virar lei, precisa ser aprovada pelos deputados e senadores e depois ser sancionada pela Presidência da República. Da Rádio Câmara de Brasília, Luiz Cláudio Canuto.
13: Segurança Pública.
15: Comissão aprova a realização de campanha contra a divulgação de dados de autor de crimes em escolas. A repórter Maria Neves tem os detalhes.
22: A Comissão de Segurança Pública da Câmara dos Deputados aprovou o projeto que prevê a realização de campanhas de conscientização sobre a divulgação de dados pessoais de autores de homicídios em escolas. Pela proposta, as ações deverão incentivar a cobertura jornalística responsável e ética que priorize o interesse público. O texto original do deputado Dr. Jaziel, do PL do Ceará, proíbe a divulgação de informações como nome e foto do autor de crimes cometidos com o objetivo de provocar terror social ou generalizado. Dr. Jaziel propõe, inclusive, punições para quem incorrer na conduta, mesmo para os meios de comunicação. O relator na Comissão de Segurança Pública, deputado delegado Paulo Bilinski, do PL de São Paulo, no entanto, recomendou a aprovação da versão apresentada pelo relator na Comissão de Comunicação, deputado Kleber Verde, do MDB do Maranhão. Kleber Verde considera que proibir veículos de imprensa de divulgar nomes de pessoas envolvidas em crimes de terrorismo consiste em censura prévia, o que é proibido pela Constituição.
23: Apesar de reconhecermos os nobres desígnios esculpidos da concepção desses projetos de lei, suas concepções materiais violam o comando constitucional que veda a censura prévia, tornando-se incompatíveis com a sistemática do nosso ordenamento constitucional.
22: O projeto, que prevê a realização de campanhas de conscientização sobre a divulgação de dados pessoais de autores de homicídios em escolas, ainda será analisado pela Comissão de Constituição e Justiça. A proposta também terá de ser votada pelo plenário e, se aprovada, terá de seguir para o Senado. Da Rádio Câmara de Brasília, Maria Neves.
14: Termina agora o Jornal Câmara dos Deputados, produzido pela Rádio Câmara, com trabalhos técnicos de Everson Urani e apresentação de Luciana Vieira e José Carlos Andrade. Uma ótima noite para você.
15: O Jornal Câmara dos Deputados volta amanhã. Fique agora com as notícias do Tribunal de Contas da União.
13: Minuto do TCU.
4: O Tribunal de Contas da União avaliou a atuação do governo federal diante dos apagões de energia em São Paulo. A fiscalização analisou a atuação do Ministério de Minas e Energia e da Agência Nacional de Energia Elétrica no acompanhamento dos serviços da empresa Enel. A concessionária atende mais de 8 milhões de consumidores em 24 municípios, incluindo a capital paulista. O TCU constatou que o tempo médio para restabelecer a energia passa de 10 horas e está acima das médias nacional e estadual. Desde que assumiu a concessão, em 2018, a Enel acumulou mais de 320 milhões de reais em penalidades. O contrato termina em 2028. Por isso, o TCU determinou que o Ministério e a agência reguladora apresentem, em 60 dias, cronograma para garantir a continuidade do serviço. Saiba mais em tcu.gov.br.
13: 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Boa noite.

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12: Olá, muito bom dia. Começa agora o Nova Manhã, na Nova Brasil FM, a mais que moderna brasileira. Por aqui você já sabe, música de qualidade, informação na medida certa e um dia com muito mais leveza. Agora são 6:02. Eu sou Jéssica Cruz.
13: E eu sou Laerte Novaes. Bom dia, Jéssica.
12: Bom dia, Laerte.
13: Tudo bem contigo?
12: Tudo ótimo.
13: Excelente terça-feira para todos nós.
12: Amém. Para você também.
13: Para nós. E muito bom dia a você também que nos acompanha aqui no Nova Manhã. Estaremos com você a partir de agora, te fazendo companhia. Hoje, como disse, é terça-feira. 6 de outubro, hoje é Dia Mundial da Paralisia Cerebral. Essa data tem o objetivo de despertar uma conscientização focada na inclusão, na melhoria da qualidade de vida e na defesa dos direitos das pessoas com paralisia cerebral.
12: Olha, Laerte, de acordo com o levantamento do Registro Brasileiro de Paralisia Cerebral, com dados coletados entre 2024 e 2025, a paralisia cerebral é a deficiência motora mais comum diagnosticada na infância. Ela afeta cerca de 18 milhões de pessoas no mundo. 6:03.
13: Previsão do tempo para o estado de Sergipe nesta terça-feira. Pois é, a previsão está indicando um tempo firme com predomínio de sol entre poucas nuvens durante o dia e variação de nebulosidade no período noturno em boa parte do estado. Em Aracaju, também será de predomínio, na verdade, de sol pelo dia, hein? Céu limpo à noite e as temperaturas oscilam ali entre a mínima de 23 e máxima de 29 graus. A probabilidade de precipitação é de 30% durante o dia, caindo para 15% no período da noite. 6:03.
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12: E no Nova Manhã de hoje você vai saber.
13: Tragédia em Aquidaban. Jovem de 18 anos é morta a facadas. Principal suspeito é encontrado morto em Muribeca.
12: Autoridades identificaram envolvido em maus tratos a animal durante evento político em Itabaiana.
13: Sergipe registra mais de 301 mil abstenções no primeiro turno e alcança 17,30% de ausência.
12: Eleitores que faltaram às urnas devem regularizar situação eleitoral.
13: Ministério da Fazenda Pública publica, na verdade, regras para encerramento de bets e evolução de saldos aos apostadores.
12: E hoje a gente recebe aqui no estúdio a superintendente interina do Emosa, Fernanda Kelly. Ela vai falar sobre as novas normas técnicas para a doação do sangue no estado de Sergipe. A gente precisa se atentar a isso. Ela vem detalhar, né, quais foram as atualizações implementadas pelo Centro de Hemoterapia do Estado. Agora são 6:05 e tem a participação dos nossos ouvintes no nosso programa, que não pode faltar, né, Laerte?
13: Claro, o telefone está liberado para você, o nosso WhatsApp, que é o 799-811-1665. Aí eles mandam um abraço e beijos para quem você quiser, aonde quer que estejam.
12: É aonde quer que estejam. Mande aí seu alô, seu bom dia, sua sugestão de pauta para gente. 799-811-1665.
13: Pois é, hoje é terça-feira, é dia de celebrar a vida, como todos os outros dias,
12: opa,
13: né, Jéssica Cruz?
12: Verdade.
13: Então vamos pedir para o nosso ouvinte que sintonizou o nosso rádio 93.5 para aumentar o volume, porque o Nova Manhã
12: começou!

0: 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Você ouviu Vanessa Rangel? Palpite, antes a paz com Zizi Posse. Agora 6 horas e 12 minutos.
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2: Uma jovem de 18 anos foi brutalmente assassinada a facadas na manhã de ontem no município de Aquidabã, enquanto estava indo trabalhar, Laird. Segundo a Polícia Militar, ela foi abordada por um suspeito em via pública que chegou a um local, ao local onde ela estava, em um carro.
0: Que triste e lamentável. A vítima não resistiu aos ferimentos e teve o óbito confirmado pelo SAMU ainda em via pública. O principal suspeito do crime, apontado como ex-companheiro da vítima, foi encontrado morto horas depois no povoado Pau Alto, no município de Muribeca.
2: Este triste episódio entra para a estatística como o 17º caso de feminicídio contabilizado no estado de Sergipe ao longo somente deste ano. A Polícia Civil já assumiu a investigação para esclarecer todas as circunstâncias do crime, da morte, né, inclusive do próprio suspeito. E os números já superaram o ano passado.
0: Isso aí é um triste episódio que entra para a triste estatística, né, Jéssica? Absurdo, lamentável.
2: Extremamente lamentável. Nossa solidariedade. Sim. A família desta jovem de 18 anos, que estava no começo da vida ainda, né? Estava indo ao trabalho quando foi abordada por um homem, o ex-namorado, que não aceitava mais o fim da relação. Uma história semelhante de muitas mulheres que também morreram, né, por conta de seus companheiros e de outras que estão tentando quebrar esse ciclo. Se você está no ciclo da violência, denuncie, acione o Disque 100, o 190, se precisar de urgência para a polícia intervir na relação em que você está. Mas quebre o ciclo, dê um primeiro passo, porque as consequências, elas são muito ruins. É uma violência que começa muito sutil e que pode terminar em morte. 6h15.
0: E olha, atenção para esse caso. A Polícia Civil identificou nesta segunda-feira um homem suspeito de cometer maus tratos contra um ganso em Itabaiana. E após o caso vir à tona na noite de domingo, por meio de denúncia de uma ONG de proteção animal.
2: As imagens são revoltantes, causam muita indignação e foram publicadas nas redes sociais. Elas mostram o homem segurando o animal pelo pescoço e arremessando durante as comemorações políticas no município.
0: Pois é, com base nas provas e nos indícios de autoria, a delegacia regional concluiu o procedimento investigativo e encaminhou os autos ao Poder Judiciário. O suspeito responderá pelo crime de maus tratos, conforme previsto na Lei de Crimes Ambientais. Você conseguiu assistir esse vídeo, Jéssica?
2: Eu consegui, apesar de ser cruel o vídeo e a situação em que esse homem estava, né, a violência que ele praticou, eu

0: fez. Ele continua achando que é algo trivial. E não é. A polícia vai mostrar a ele que não é algo trivial. É algo que precisa de responsabilização. E isso deve acontecer.
1: Nas imagens podemos ver que tem outra pessoa, outra mulher que tenta intervir ali. Não faça isso, não faça isso. Mas ele, pela segunda vez, agarra o ganso pelo pescoço e começa a correr com ele. Assim, cena triste.
0: Cena muito triste. Pelo que eu soube, o animal pertence a essa mulher, né, que aparece no vídeo tentando intervir. E ela colocou o animal ali na rua, estava na festa, né, comemorando a vitória de um candidato. E ele, para representar um determinado candidato, ele pega no pescoço desse ganso e sai arrastando com a mão, né, praticamente, né. É terrível. Aí ela vai e tenta intervir. Chama a atenção dele, dá tapas nas costas dele para que ele solte o animal, para que ele não pratique aquela ação brutal com o animal.
1: Agora fica uma pergunta aqui, eu que estou fazendo essa pergunta, o que é que o ganso estava fazendo em uma comemoração política? Pelo amor de Deus.
0: Exatamente.
1: O que é que o ganso estava fazendo ali? Para que levar o ganso para ali?
0: 6:18.
1: E agora a gente muda de assunto, hein? 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
1: Olha, você que está nos ouvindo aí, como é que está o seu dia, hein? Você está acelerado? Está levando uma vida acelerada? Respeite o seu ritmo, descanse. Porque descansar não é parar, é recarregar a alma para o que realmente importa. 6:19, tem Titãs, toda cor.

0: Nova Brasil FM, você ouviu Medo Bobo com Rubel. Antes teve Toda Cor com Titãs, 6h26.
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3: Olha, o primeiro turno das eleições gerais de 2026 em Sergipe registrou um total de 301.053 eleitores ausentes, o que representa uma taxa de abstenção de 17,30% no estado.
0: E aqui em Aracaju, 69.977 pessoas deixaram de votar, resultando em 16,58% da falta entre os aptos. Entre os municípios sergipanos, as maiores taxas de ausência foram contabilizadas em Santo Amaro das Brotas, 25,28%, Canindé de São Francisco e Carmópolis, os dois municípios aí com uma taxa de 23,62%. Cristinápolis em seguida, 22,81%, e Pirambu, com 22,60% de abstenção.
3: Isso mesmo. No cenário nacional, a abstenção atingiu 21,8%, somando mais de 33 milhões e 400 mil faltosos em todo o país e marcando aí a segunda maior taxa desde 1989. Número alto. 6h27.
0: Eleitores obrigados a votar, que não compareceram às urnas no primeiro turno, né, realizado no último domingo, tem prazo de até 60 dias para justificar a ausência ou pagar a multa de R$ 3,51 por turno, evitando assim a irregularidade do título.
3: O procedimento pode ser realizado de forma prática pelo aplicativo e-título, pelo portal do Tribunal Superior Eleitoral ou presencialmente em um cartório eleitoral. Quem estiver fora do país tem até 30 dias após o retorno ao Brasil para regularizar a situação.
0: É fundamental lembrar que a falta da justificativa acarreta em sanções severas, né? Como a proibição de emitir passaporte, de renovar o RG, tomar posse em concursos públicos e obter empréstimos. Além disso, a ausência não justificada por 3 turnos consecutivos pode resultar no cancelamento definitivo do seu documento. Porém, eu chamo a sua atenção para o seguinte: você faltou no primeiro turno, não tem problema, você pode ir no segundo turno votar. Então, vá lá, deseje ir lá, né, para você colocar os seus anseios no seu voto. Você pode estar se perguntando: ah, mas eu não quero votar em nenhum candidato. Mas eu acho que o ato de votar, né, pelo menos a sua intenção, ela vale muito para você enquanto cidadão, que quer políticas públicas, que quer melhorias, né, que pensa no todo, que eu acho que tem que pensar no todo, né. A gente costuma colocar muito os nossos anseios particulares, mas a gente tem que pensar em toda uma sociedade, em toda uma comunidade que é afetada com a presença de um representante na política.
3: Isso, e agora são só 2 candidatos à presidência da República, né, o atual presidente Luiz Inácio Lula da Silva e o Flávio Bolsonaro para presidente, né. Então temos tempo, ainda tem tempo, você que não votou, de você analisar as 2 propostas, os 2 lados. Analise a proposta de cada candidato e vote no candidato que você acha que as propostas são parecidas com as suas. Pronto.
0: A boa notícia também é que é bem rapidinho dessa vez, né? Você
3: muito
0: só
3: rápido.
0: Tem que optar por um candidato, apertou um número, foi embora, não vai ter fila, pelo menos essa é a expectativa, né? Esse ano tivemos muitas filas, na minha sessão mesmo, eu fiquei uns 40 minutos, Laerte, aguardando para votar. Eu fui no horário de manda-tarde, foi logo quando eu saí do trabalho aqui, eu achei que estava tranquilo, que eu ia encontrar uma sessão mais tranquila, mas não, muitas sessões estavam com filas, mas agora, no segundo turno, como é só um candidato,
3: sim,
0: que você escolhe, então a tendência é de que seja uma eleição muito mais rápida.
3: Isso, e você ali, mesmo cansadinha, foi lá e exerceu seu papel de cidadã.
0: Eu tava super disposta, menino. 6h30.
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3: Um amigo de verdade é aquele que conhece todas as suas imperfeições e ainda assim escolhe caminhar ao seu lado. 6h31, Simone, sentimental demais.

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0: Renato Russo, mais uma vez, aqui na Nova Brasil Mais Que Moderna Brasileira, 13 para as 7.
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2: Olha, aqui no Nova Manhã, sua participação, assim, ela é fundamental. É prioridade pra gente. Por isso, não deixe de mandar sua mensagem no 799-811-1665.
0: Quem tá temos com a gente? Mensagens? Já mandando mensagem, tem, Jéssica?
2: Quem é que tá com a gente?
0: Quem tá com a gente aqui?
2: Wesley. Eu que tô falando Wesley. Aí o pessoal vai dizer que eu sou carioca.
0: Chiou.
2: O pessoal já disse que eu sou carioca, eu reforço isso, né? Não, né? Wesley. E ele mandar um bom dia aqui pra gente, né? E também pra Leleco.
0: Desculpa, Jéssica. Eu que tirei aqui.
2: Leleco, Dida e Ricardo. Todos da Rua Rosário, no bairro Santo Antônio.
0: Pertinho da gente aqui.
2: Pertinho da gente.
0: Um abraço pra você, vizinho. Obrigado pela sua participação aí, tá? Augusto Becker tá com a gente também.
2: Oi, Augusto.
0: Aqui também, ó.
2: Também no Santo Antônio. Bom dia.
0: Bom dia.
2: José Wellington do Guajará de
0: Já nossa... quero essa figurinha.
2: Eu adorei essa figurinha do cachorrinho. Eu tô ligado com a Nova Brasil. Bom dia. Oi, bom dia, José Wellington. Adorei a figurinha. Vou salvar
0: essa figurinha.
2: Vou salvar, adorei.
0: E a Angélica também do Guajará tá ouvindo a gente aqui, mandando um beijo pro irmão dela, Jéssica.
2: O Raimundo Venâncio e a cunhada também, a Tânia Maria, estão em Poço Redondo. Ouvindo a gente. Ela disse, amo vocês. Beijo
0: pra vocês aí, sempre curtindo o nosso programa. Quem tá por aqui também é
2: Oi,
0: ela.
2: Oi, Camila.
0: Camila Ramos. Oi, Camila, tudo bem contigo, né? Boa terça-feira, viu?
2: Ela disse que possamos ser um dia de paz, cheio de boas energias e muita positividade. Beijo grande.
0: Olha lá, gostei.
2: G e Laerte.
0: Abraço pra você, Camila, obrigado. Anderson tá aqui também, aqui pertinho no bairro Industrial. Está desejando uma terça-feira abençoada para todos nós. Um abraço para você também, meu querido.
2: Perla Melo, do bairro Farolândia, sempre ligada na nossa programação, mandando bom dia pra gente. Boa terça, querida.
0: Mark Robert. Atalaia tá ouvindo a gente.
2: Bom dia, Mark. Bom dia pra você e pra todos. Abraço forte.
0: Isso, olha, aproveita e vai mandando sua mensagem também pra gente. Daqui a pouquinho tem mais abraço, mais beijos, né, Jéssica? Uhum. 811-1665. 6h49.
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2: A Secretaria de Prêmios e Apostas do Ministério da Fazenda publicou uma portaria estabelecendo prazos e procedimentos para o encerramento das operações de empresas de apostas sem autorização no país.
0: Isso mesmo, com a indisponibilidade dos sites e aplicativos a partir de hoje, as operadoras devem enviar os dados de saldos remanescentes dos usuários até amanhã.
2: A devolução dos valores repetidos ocorrerá entre os dias 9 e 14 deste mês, diretamente pelas instituições financeiras, ficando a Caixa Econômica Federal, encarregada de intermediar eventuais repasses, né, pendentes a partir do dia 14.
0: Além da restituição financeira aos apostadores, as empresas mantêm a responsabilidade de regularizar todas as suas obrigações fiscais e regulatórias até o dia 15 de dezembro deste ano ainda. 6h50.
2: E atenção, motoristas e pedestres, hein? É que a Superintendência Municipal de Transportes e Trânsito da SMTT Aracaju informou que a partir de 8 da manhã desta quinta, do dia 8 de outubro, né? Já quinta-feira agora, o cruzamento da Avenida Simeão Sobral com a Avenida Deputado Ayrton Teles, no sentido Mercado, em Aracaju, será temporariamente interditado.
0: Sim, a alteração é necessária para viabilizar as obras de renovação do sistema de macrodrenagem realizadas pela IMURB. Durante os primeiros dias de intervenção, agentes de trânsito estarão no local para orientar os condutores.
2: Como rota alternativa, os motoristas que seguem pela Simeão Sobral rumo ao mercado deverão acessar a Avenida João Ribeiro, virar à esquerda na Rua Dom Quirino, alcançar a Avenida Deputado Ayrton Teles e retornar ao trajeto original pela Simeão Sobral. Esse é o tipo de coisa que você vai entender na prática. 6h52.
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0: Alegria genuína não depende de dias perfeitos, mas da habilidade de encontrar beleza nas pequenas rotinas. 6h52 tem Paula Toller. Saúde, só love.

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0: Nova Brasil FM, você ouviu Tudo com Você. Lulu Santos, antes teve Você Sempre Será com Marjorie este ano. Agora 7h11.
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2: Muito bem, continuamos por aqui no nosso Nova Manhã, pela 93.5. É bom demais estar contigo todos os dias das 6 às 8 da manhã. Jéssica, terça-feira, pós-segunda-feira. Vamos saber como é que tá o trânsito da nossa capital, Aracaju. Tá tranquilo aí no seu mapa?
0: Mais ou menos, né? Mais ou menos. Tem aquela movimentação que a gente tá bem acostumado, sim, né? Sim. Eu cito aqui, por exemplo, a Gonçalo Hollenberg Leite, antecedendo a Francisco Porto. Ela tá congestionada, viu? E nos dois sentidos. Pra quem tá no sentido Augusto Franco, Avenida Augusto Franco. Também pra quem tá no sentido Francisco Porto. A velocidade média de 8 km por hora. Esse trânsito, ele se intensifica ali no elevado, né? Da Francisco Porto, por ali o trânsito já chega a uma velocidade média de 6 km por hora, tranquiliza um pouco e mais pra frente ele volta a congestionar.
2: Isso, agora falando aqui sobre a Avenida Otoniel Dória, ali próximo ao Mercado Municipal Otoniel Dória, nesse momento sentido centro, 15 km por hora. Cruzamento com a Avenida Simeão Sobral, nesse momento a Simeão Sobral está na média de 11 km por hora.
0: Avenida Augusto Franco está com uma velocidade média de 12 km por hora para quem está no sentido centro. Atenção redobrada, porque como eu falei da Gonçalo, né, tem esse cruzamento com a Avenida Gonçalo Hollenberg que também segue com um pico de congestionamento. E aí a velocidade média cai para 8 km por hora.
2: Ponte Barra Aracaju, nesse momento, Jéssica, congestionado em 18 km por hora, sentido aqui capital sergipana, e esse congestionamento ele intensifica também na Avenida João Rodrigues, né? Avenida João Rodrigues, que nesse momento está com 8 km por hora.
0: Olha lá, a Aterro Acre, na Zona Oeste, ela é sempre muito bem movimentada. Quando ela cruza ali a Avenida José da Silva Ribeiro Filho, que é a desembargador, né? Antecedendo a desembargador, quando ela cruza essa avenida, o trânsito ele fica praticamente parado, a velocidade média agora de 5 km por hora. Zona Oeste também com congestionamento na Tancredo Neves. Para você que está ali próximo ao Hospital de Urgências, está no sentido saída de Aracaju, a velocidade média ela é de 12 km por hora.
2: Isso, no bairro Coroa do Meio, Jéssica, tem a Avenida Delmiro Gouveia, em sentido centro de Aracaju. Nesse momento, um trânsito ainda um pouco lento, mas com 21 km por hora fluindo.
0: Falei aqui da Avenida Beira-Mar, não, né? Falamos? Não. Avenida Beira-Mar com congestionamento, sim. Para quem tá ali no calçadão da 13 de julho, tá no sentido centro, a velocidade média é de 10 km por hora.
2: Isso, ali próximo tem a Avenida Jornalista Santos Santana, né? Aquela avenida ali em frente
0: ao parque,
2: né? Isso, ao parque. Nesse momento está congestionada também, quase parada, 4 km por hora nesse momento.
0: É, congestionamento em Aracaju, em plena terça-feira, 7h14.
2: Agora tem Maria Bethânia, tocando em frente.

0: 7h19 na Nova Brasil, mais que moderna brasileira. Lobão, essa noite não. Antes ouvimos Tocando em Frente na interpretação de Maria Bethânia.
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2: Agora 7h20, gente, tem informação aqui no Nova Manhã, tá? A Biblioteca Pública Estadual Epifânio Doria realiza amanhã e quinta-feira a programação especial Biblioteca em Festa, Criança, Leitura e Imaginação. Tudo voltado, claro, para a Semana da Criança.
0: Isso mesmo, das 8 às 11 da manhã e de 1h30 às 4h30 da tarde, o espaço público funcionará estruturado em 5 estações temáticas para unir literatura, arte, música e recreação. As crianças vão participar de contação de histórias, oficinas criativas, teatro de fantoches, jogos tradicionais e uma dinâmica de caça ao tesouro literário.
2: A cada participante, né? Cada participante receberá um passaporte para colecionar carimbos ao passar pelas estações, garantindo a lembrança ao final do circuito, né? Uma lembrança boa. A iniciativa é totalmente gratuita, aberta aos estudantes de escolas públicas, instituições sociais e a comunidade em geral. 7h21.
0: Agora a gente fala de oportunidade, hein? É que a plataforma GoSergipe, gerenciada pelo Núcleo de Apoio ao Trabalho, o NAT, está ofertando novas vagas de emprego.
2: E para se candidatar, os interessados devem realizar o cadastro utilizando a conta do portal gov.br. Trabalhadores que necessitam de auxílio para utilizar currículos, né, atualizar os currículos, realizar o registro desses currículos também na plataforma, podem buscar atendimento presencial na Casa do Trabalhador, que fica ali no centro de Aracaju ou na sede da Secretaria de Estado do Trabalho, Emprego e Empreendedorismo, que fica no bairro São José. Na verdade, a sede da secretaria fica ali na Avenida Barão de Maruim.
0: Isso, e os postos funcionam de segunda a sexta-feira, das 7h à 1h. É preciso apresentar documentos pessoais, comprovante de residência e currículo.
2: As oportunidades contemplam funções variadas em cidades como Aracaju, Buquim, Barra dos Coqueiros e Nossa Senhora do Socorro, incluindo vagas exclusivas para pessoas com deficiência. Agora são 7h22.
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0: Cultive conexões que façam bem para sua saúde mental. Nem todo mundo cabe na sua história e tudo bem. Nova Brasil FM, mais que moderna brasileira, tem Kel Smith e Vitor Clay. 0 a 10.

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0: Nova Brasil FM, você ouviu Por Causa de Você, Menina, Ivete Sangalo e Jorge Benjó. Antes teve Jorge Versilo, Que Nem Maré, 7h45.
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3: E a gente segue por aqui o nosso Nova Manhã pela Nova Brasil 93.5. Jéssica, falamos agora sobre doação de sangue, porque o Centro de Hemoterapia de Sergipe, o Hemose, está com novidade, tem mudanças sobre a doação de sangue. E a gente vai tratar sobre esse assunto agora no nosso programa.
0: Doação de sangue, que é importantíssima. E, claro, nosso objetivo é estimular os doadores, né, para que vão lá até o Hemose, façam a doação. Só que precisam se atentar a essas novidades. Com a gente, Fernanda Kelly, que é superintendente interina do Hemose. Muito bom dia. Ela quem vai trazer essas novidades para a gente. Bom dia, Kelly.
4: Bom dia, Kelly. Bom dia, Jéssica. Bom dia, Laerte. Bom dia a todos os ouvintes da Nova Brasil.
0: Eu falei Sandra ou Fernanda?
4: Fernanda.
0: Fernanda, porque eu tenho uma amiga que é Sandra Kelly.
4: Você falou certo.
0: Eu falei certo. Fiquei na mente. Meu Deus, falei Sandra. Fernanda, bem-vinda.
4: Falou certo, sim. Muito obrigada. Em nome de... da Fundação de Saúde Parreiras Horta, nós que agradecemos o convite da Nova Brasil para um assunto tão importante, que é a atualização da portaria que rege todos os procedimentos técnicos do sangue e hemoterápicos, não só de Sergipe, mas de todo o Brasil. Então, são quase 10 anos, uma década praticamente, de atualização desta portaria. Então, a portaria 11.685, que foi publicada em 2 de julho, agora de 2026, substitui a portaria de consolidação número 5 de 2017. Então, é um avanço muito importante para todos os serviços hemoterápicos brasileiros.
0: Facilitou a doação, essa portaria?
4: Com certeza, né? Traz atualizações, porque a ciência, ela evolui muito rápido. E 10 anos, quase 10 anos, é muito tempo para uma atualização. Então, o objetivo é atualizar e abranger o maior número de doadores possíveis. Claro que continua com toda a segurança, desde a captação até a transfusão. Então, o Ministério da Saúde, ele entende... né, que é preciso sim, porque aumentou a expectativa de vida, né, as pessoas elas buscam mais por saúde, por qualidade de vida, né, a longevidade das pessoas, e é uma alteração muito importante que a gente vai falar sobre a faixa etária, que não mais existe a idade limite para ser doador de sangue, então isso é algo muito importante, mas a portaria ela traz... quesitos e atualizações não só apenas em critérios de captação, mas na triagem, traz também na sorologia, que são os exames imunohematológicos e sorológicos, traz a níveis de alguns procedimentos que são realizados, que inaptava, né, por um maior número de tempo, hoje reduz esse tempo. Então, claro que sempre, e aí eu trago uma coisa muito importante, que é sobre a resolução da diretoria colegiada também. Então, não existe apenas a portaria do Ministério da Saúde isolada, né? Existem também a portaria que é da Agência Nacional de Vigilância Sanitária, que é a 34 de 2014, que tem aí também, né, são mais de 10 anos, que está em fase de atualização e logo, logo, né, será publicada também a nova portaria RDC, que vai substituir a RDC número 34, que é da Anvisa, na Agência Nacional de Vigilância Sanitária, que regulamenta os procedimentos técnicos, tá, de todo o ciclo do sangue. Desde o acolhimento, captação, pré-triagem, triagem clínica, coleta, exames laboratoriais, que são sorológicos e imunohematológicos, que são realizados dentro do hemocentro, até a própria transfusão e o descarte final destes componentes sanguíneos.
3: Isso. E, Fernanda, a senhora citou agora há pouco uma mudança importante, que é sobre a idade, né? Que antes era 69.
4: De 16 a 69 anos.
3: E agora 70 mais?
4: Desde o dia 30 de setembro, né? A portaria, ela foi publicada em julho. O Ministério deu 90 dias para adaptação e atualização de protocolos internos e também capacitações e treinamentos da equipe, tá? Então, passou a, entrou em vigor dia 30 de setembro. Então, desde o dia 30 de setembro, pessoas acima dos 69 anos, porque era até 69 anos, né, para ser doador voluntário de sangue, mas não mais existe essa idade limite para ser doador. Então, pessoas acima de 70 anos, que já são doadores, que estão bem de saúde, vão continuar realizando a sua doação voluntária de sangue. Vão continuar podendo ajudar a salvar vidas.
0: Mas tem essa condição, né? É, não tem idade limite, mas ele precisa, pelo menos, ter doado sangue em algum momento da vida?
4: Com certeza, Jéssica. É, não significa dizer que eu tenho 70 anos e vou realizar minha primeira doação, tá? Uhum. Não é assim. Ele já precisa ter realizado ao menos uma doação até os seus 60 anos.
0: Isso é importante.
4: Ele vai continuar realizando. Ele não mais vai... ele não mais vai, por exemplo, parar aos 69 anos. Ele já é um doador, ele está bem de saúde, ele vai continuar sendo um doador.
0: Fernanda, eu acho que metade da população, acho que tem alguma tatuagem, né? Faz perfurações, né? Com piercing ou outros tipos de perfurações, como botox, que eu nem sabia que precisava de um certo protocolo para doação de sangue. O que que muda aí? Essas regrinhas, elas permanecem?
4: Com certeza, né? Houve uma atualização muito importante em alguns procedimentos, tanto estéticos, como botox, microagulhamento, realização também de piercing, né, a tatuagem, e é uma dúvida bem constante em toda a população que é candidata ou é um doador. O que foi alterado na portaria nova? Então, a partir do dia 30, que já vem, né, que já entrou em vigor, pessoas que realizaram tatuagem, piercing, procedimentos estéticos como microagulhamento, botox, em um estúdio, em uma clínica onde há, né, a comprovação da licença sanitária, né, da Anvisa, esse prazo anteriormente eram de 6 meses. Então, ele cai para 7 dias.
0: Então, cai assim, bastante.
4: Cai bastante. Porque lembra que eu falei lá no início da nossa entrevista que a portaria do Ministério da Saúde, portaria de serviços hemoterápicos, ela não é isolada. Ela caminha junto com a Anvisa, com a RDC. Então, se o estúdio, se o local onde a gente realizou o procedimento tem a licença sanitária, significa dizer que ele está apto, né, a todas as condições necessárias de vigilância daquele local. Então, se tem comprovação, 7 dias após a realização de piercing, tatuagem, microagulhamento ou botox. Tem uma ressalva bem importante, aí eu trago aqui também do Ministério da Saúde, que eram 6 meses, tá? E agora cai para 4 meses, que são nos casos de piercing na cavidade oral ou na região genital. Por quê, Fernanda? Porque são regiões com maior probabilidade de infecção, tá? Porque trata-se de mucosa. Então, retira o piercing, depois da retirada, 4 meses pode realizar a doação.
3: Isso, e Fernanda, sobre endoscopia, colonoscopia, né, tem aumentado muito esses exames, e tem alguma novidade, alguma mudança sobre esses assuntos?
4: Tem sim, Laerte. Endoscopia e colonoscopia são procedimentos invasivos, né? Então, de 6 meses era o tempo de inaptidão, né? Quando a gente fala de inaptidão, existe a inaptidão definitiva e a inaptidão temporária. Então, endoscopia e colonoscopia são inaptidões temporárias. De 6 meses caiu para 4 meses após o procedimento. Desde que, claro, aquela pessoa que realizou o procedimento esteja em condições de saúde e sejam aptas na nossa triagem clínica.
0: Pessoas que griparam, passaram por um resfriado, elas precisam aguardar um tempo considerável para fazer a doação?
4: Precisa sim. E aí tem um critério importante que fala sobre a temperatura corporal, né? Então, até 38 graus, se a pessoa teve, né? Se a pessoa não teve, 3 dias após desaparecimento dos sintomas, a pessoa está bem, ela já pode sim ser doadora. Né? E aí, no caso de febre, se apresentar a temperatura corporal acima de 38, ela precisa aguardar aí 14 dias após cessar essa febre. Porque a febre nos traz um processo infeccioso.
0: Uhum.
4: Então, se há infecção... E aí tem uma nova... Tem uma informação também importante. A gente vai captando, né?
0: Sim.
4: Vai puxando um e trazendo outra.
0: Tem tanta coisa, né, Fernanda?
4: Muita. Tem muita atualização. Muita. E em relação a anti-inflamatórios e antibióticos. Então, anti-inflamatórios não mais contraindicam.
0: Ah, contraindicava?
4: Contraindicava, alguns contraindicavam. Então
0: sabia.
4: Agora não mais, né? Anti-inflamatórios. Antibiótico, 14 dias. 14 dias após o término do tratamento medicamentoso.
0: Porque essas medicações, elas alteram muito o
4: altera
0: fluxo
4: a viscosidade sanguínea, né? Altera com certeza.
0: Menina, não sabia do anti-inflamatório. Porque muita gente se automedica, né?
4: É.
0: E às vezes nem comunica na hora da triagem, né? E é preciso ser honesto, né?
4: É muito importante. A triagem clínica é um momento fundamental e importantíssimo para todos os bancos de sangue. Porque, assim, o triador, que é um profissional de nível superior, né? Pode ser biomédico, enfermeiro, médico. Ele conduz de uma forma que ele tem que confiar naquele candidato à doação. Então, são perguntas de hábitos alimentares, são perguntas de comportamento, de vida, né? E envolve também questão de relação sexual, outra alteração, né?
0: Ah, tem isso também?
4: Também. A gente vai lembrando, né? Vai trazendo,
0: isso,
4: né?
0: Isso é muito importante.
4: Então, quando você tem um parceiro fixo, perfeito. Mas quando você tem um parceiro novo ou tem mais de um parceiro, então são 4 meses. Né?
0: Menina,
4: então,
0: mesmo?
4: Assim, são muitos
0: Chocada.
4: Critérios.
0: É.
4: Né? E é uma coisa bem interessante, Jéssica, não só na questão de triagem, de captação, mas também na parte interna do hemocentro. E aí eu digo no sentido laboratorial, né? Tem uma obrigatoriedade em relação à malária.
0: Uhum.
4: Né? Vou trazer um exemplo que é em relação à realização de um teste chamado NAT, que é um teste por ácido nucleico, que ele detecta, né, nos primeiros momentos de contato, de contaminação, de contato com a célula. E o teste NAT malária, para malária, antes não era exigido na portaria anterior. E agora passa a ser exigido a realização do teste de malária, mesmo em áreas não endêmicas. Então, nós não somos área endêmica. Então, o Hemose já realizava, né, o teste de malária, porque realiza em Salvador, no Hemoba, que é a nossa nucleadora. É por regional esse teste. Então, além dos exames sorológicos que são realizados dentro do Hemocentro, no laboratório de sorologia, nós enviamos também todos os dias amostra de doadores para a realização de testes como HIV, hepatite B e hepatite C. E já era realizado malária, porque é um kit.
0: Uhum.
4: Só que a gente não liberava esse resultado porque não somos área endêmica. Endêmica. E a partir de agora, do dia 30 de setembro, né, a gente também precisa, todos os hemocentros brasileiros, a exigir, público ou privado, a realização do teste de malária, do teste NAT malária. E aquela pessoa que teve contato, né, por algum momento nessa área endêmica, aguarda 30 dias para realizar a sua doação.
3: 7:58, estamos conversando com Fernanda Kelly Fraga, ela que é superintendente interina do Hemose. Fernanda, como é que está o estoque? Como está o estoque do nosso Hemose? Que essa é uma preocupação, né? Um incentivo para a doação de sangue.
4: Nós precisamos de sangue todos os dias, Laerte. Todos os dias. Veja, a doação voluntária de sangue, quando fala em doação, a gente se alegra porque quem doa está bem de saúde.
0: Uhum.
4: E estar bem de saúde é uma dádiva.
0: Uma dádiva.
4: É uma dádiva divina. Então, se você puder, se você estiver bem de saúde, vá ao Hemose. O Hemose precisa de você. É um ato solidário, não remunerado, voluntário, altruísta. E você pode ajudar a salvar 4 vidas. quando eu estava conversando e aí uma pessoa disse, o hemose precisa de sangue todo dia o estoque está baixo. Sim, nós precisamos de sangue todo dia. E aí eu trago para vocês que uma doação de sangue total, como a gente chama, equivale a uma bolsa que comporta 450 ml de sangue, mais ou menos 45 ml, tá? Vai depender muito do sexo. O homem, ele pode, né, doar até 9 ml por quilo de peso. A mulher pode doar até 8 ml por quilo de peso. E aí eu trago uma novidade da portaria, não tem como não lembrar, gente, mais uma, que é em relação ao peso.
0: Sim.
4: Tá? Porque a gente indica que o peso, ele tem que ser 50 quilos ou mais, acima disso, dos 50 quilos. Mas aquelas pessoas que têm menos de 50 quilos, o hemocentro está apto a fazer a avaliação, desde que avaliado a quantidade de sangue por quilo de peso, tá? Então, pessoas que têm menos de 50 quilos, vai ao hemose também. Faz uma avaliação, né? Vê lá na triagem clínica se pode, sim, ser doador. Porque tem pessoas que têm menos de 50, 49,5. E aí, quando vai, tem sonho de ser doador. E aí, acaba que frustra por não poder doar. Agora, mais não. A portaria traz essa novidade também, tá?
3: Boa novidade.
4: Essa boa novidade. Então, voltando lá, quando eu digo que o hemose precisa de doador de sangue, precisa de sangue todos os dias, é porque não existe sangue se não tiver o doador. Então, o doador, ele é o protagonista principal para salvar vidas. Porque não existe nenhum substitutivo do sangue. Mesmo no século XXI, com tanto avanço tecnológico, ainda não existe nenhum substitutivo do sangue. Então, existem pessoas todos os dias em unidades hospitalares de urgência, de emergência, porque o sangue, ele atende doenças oncológicas, hematológicas ou não, traumas, cirurgias de grande porte. Então, todos os dias no nosso estado, né, e no nosso país, precisa-se sim do doador de sangue. E cada doação dessa, cada componente do sangue, cada doação, ela salva até 4 vidas, porque esse sangue total, né, que é doado, ele vai passar por um processamento, tá? É um processamento mesmo. E após esse processamento, ele vai ser separado. Então, nosso sangue total, ele vai salvar 4 vidas, porque ele vai ser transformado em concentrado de hemácias, plasma fresco congelado, plaquetas e crioprecipitados. Cada componente sanguíneo desse tem uma indicação específica, né? Vai depender muito do diagnóstico e da necessidade daquela pessoa que está lá precisando, seja no hospital ou seja no ambulatório. É, então, a transfusão de sangue, ela não é só realizada a nível hospitalar, ela é realizada também a nível ambulatorial. E o hemose tem um ambulatório em anexo.
0: Perfeito. Fernanda, muito obrigada pela sua participação. Fernanda Kelly, superintendente interina do hemose. Eu desejo que todas essas pessoas que estão nos ouvindo se sensibilizem, né? E se podem, se identificaram, sim, aí, sim, que está tudo ok, que podem fazer a doação, que faça isso. De que horas até que horas o funcionamento, Fernanda?
4: O hemose funciona de segunda a sexta-feira, das 7h30 às 17h. Não fechamos para o almoço. E neste sábado, dia 10, teremos o Sabadão Solidário, para dar oportunidade àquelas pessoas que não conseguem realizar, sim, sua doação durante a semana. Então, das 7 às 11, Sabadão Solidário. Venha você também fazer parte aí dessa corrente de amor ao próximo.
0: Perfeito. Muito obrigada, Fernanda.
3: Obrigado, Fernanda. E vamos seguindo aqui o nosso programa, na verdade, finalizando, né, Jéssica? Já são 8 horas e 3 minutos. O papo foi tão bom que eu não vi a hora passando.
0: Foi ótimo. Não, e são dúvidas de muitas pessoas, muitas, né? A questão da idade para doação, né? A questão da tatuagem mesmo. Quem tem a tatuagem se preocupa e sempre responde, ah, eu não posso doar porque tenho tatuagem. Não é bem assim. Agora tem mudanças positivas e seguras. A gente precisa falar isso também para quem nos ouve. Vamos?
3: Vamos lá. Vamos embora. Vamos descansar um pouco. Você vai...
0: Vou continuar aquela labuta, exatamente. Né, Jéssica,
3: vou descansar um pouco agora,
0: descanse,
3: tá?
0: Descanse.
3: Jéssica, mais uma vez, obrigado pela sua parceria.
0: Obrigada pela parceria, Laerte. Um beijo enorme para os nossos ouvintes. Obrigada pela audiência. Amanhã é quarta-feira e seguimos juntos e juntas aqui no Nova Manhã.
3: E fechamos com os Paralamas do Sucesso.
0: Cuide bem do seu amor.
3: Tchau.

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0: Nova Brasil FM, 8h29.
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5: Nova Brasil FM 8:32.
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0: Brasil com o Rapa, a feira. Antes também Ana Carolina pra rua me levar. Agora 9h17.
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1: 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Informa a temperatura. 27 graus.
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6: Seguimos com Cleiton e Cledir, nem pensar.

0: Nova Brasil, fechando esse bloco com Jorge Benjor, Taj Mahal. Faltando 19 minutos para as 10, uma excelente manhã para você.
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3: Existe um produto que está dominando o mercado brasileiro e, olha, ele demorou bastante para crescer aqui, porque ele já é um fenômeno nos Estados Unidos e na Europa. São os ETFs. É a sigla para fundos de índice. O que é um fundo de índice? Basicamente, é um fundo listado na Bolsa de Valores. Então, você pode comprar uma carteira de investimentos já pronta e ser negociada na Bolsa. Então, você compra e vende quando quiser. Você já tem uma liquidez muito maior do que outros fundos e também tem um custo de transação muito menor do que os fundos de investimentos tradicionais. Através deles você pode diversificar a sua carteira. Essa é a grande vantagem dos ETFs. Custo baixo de acesso, facilidade para acessar porque está na bolsa e a possibilidade de diversificar porque comprando uma carteira pronta você já diversifica num outro mercado como ações, renda fixa. E nos próximos áudios eu vou explicar um pouco mais sobre os melhores ETFs do Brasil.
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15: Nova Brasil FM, 9:46.
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0: De volta com A Cor do Som, Abrir a Porta.

mais de 4 milhões e 200 mil unidades. Os dados incluem automóveis, motocicletas, ônibus, caminhões, picapes, furgões e implementos rodoviários. Faltando 2 minutos para as 10.

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4: Nova Brasil FM, 10 e 1.
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0: Garotos 2, essa versão com Leone e Dinho Ouro Preto. Teve também a Rita Lee, Reza, agora 10h19. 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
15: Você conhece o seu corpo? Perceber mudanças que não costumavam estar ali pode ser importante para cuidar da saúde. No caso das mamas, fique atenta às alterações como caroços, mudanças na pele, no formato ou no mamilo, além de secreções que não sejam habituais. 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

0: 20 para as 11.
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4: Nova Brasil FM, 10h44.
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0: Nova Brasil com Marina no ar, Guilherme Arantes. Teve também a Patrícia Marques. Quando chove, agora 10h57.
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4: Depois eu marco. Depois eu faço. Depois eu vejo isso. 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A rotina corrida, os compromissos são muitos, mas cuidar da saúde também precisa estar na agenda. Consultas e exames recomendados pelos profissionais de saúde ajudam no acompanhamento e na identificação de alterações que precisam de atenção. Não deixe o medo ou a falta de tempo decidirem por você. Se existe uma consulta ou exame que precisa ser feito, procure orientação e organize-se para cuidar.
3: 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Informa a temperatura. 28 graus.
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Feira, 11 horas mais 3 minutos, uma ótima manhã de terça-feira para você, obrigada pela companhia. Abrindo essa hora super bem com o som do Skank, Amores Imperfeitos.

0: Nova Brasil com JP, até outro dia, amor. Teve também Engenheiros do Havaí, Piano Bar, 11h18. 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
12: Nova Brasil FM, 11:21.
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0: não entendi nada. Com a Daniela Mercury, teve também o Gilberto Gil Extra. Agora 11h39.
1: 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Informa a temperatura. 29 graus.
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0: inicial, som acústico fechando essa hora, que teve também com a Ana Canhas, Desculpe o Aue. 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
2: Tem consulta que a gente adia, tem exame que fica pra depois, e esse depois pode acabar demorando mais do que deveria. Manter o acompanhamento de saúde em dia é uma atitude de cuidado com você mesma. As recomendações de exames podem variar de acordo com a idade, o histórico familiar e outros fatores individuais. Por isso, converse com um profissional da saúde para saber quais cuidados são indicados para o seu caso. Não espere sentir alguma coisa para procurar ajuda. Cuidar da saúde também é fazer acompanhamento quando está tudo bem.
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0: outubro de 2026. Essa tarde inicia de uma forma muito bacana. Vou contar uma historinha antes da gente bater papo com essa pessoa que tá aqui do meu lado, maravilhosa. A MPB, feita em Minas Gerais, tem uma marca inconfundível. Melodias bem trabalhadas, harmonias marcantes e letras que parecem conversa de varanda, aquele bate-papo gostoso, fim de tarde, né? E nesta terça-feira, hoje, não, na quinta-feira, dia 8 de outubro, toda essa tradição desembarca no coração da Avenida Paulista em São Paulo. O cantor e compositor Tuca Oliveira apresenta no Blue Note São Paulo show Canções de Minas Gerais. E ele tá aqui do meu lado, ao vivaço, nos estúdios da Nova Brasil. Tuca, seja muito bem-vindo.
1: Obrigado, Ana. Uma alegria imensa estar aqui com você, estar aqui na Nova Brasil. E poder falar, né, de música, né? A gente gosta de música, né? Então,
0: a gente gosta de música, gosta de prosa.
1: É isso mesmo, exatamente.
0: Bem coisa de mineiro, né?
1: Bem coisa de mineiro mesmo.
0: Que delícia. Você nasceu em Muzambinho, no sul de Minas Gerais, é isso?
1: Nasci em Muzambinho, né? Uma cidade com pouco mais de 20 mil habitantes. Cresci lá, fiquei até os 18 anos. Depois fui morar no Rio, né? Fiquei um período no Rio e agora estou aqui em São Paulo.
0: Pois é, então a sua carreira foi construída com muita, com essa tradição da MPB, mineira especialmente, né?
1: Exatamente,
0: Das melodias, letras marcantes, e como que é reunir toda essa bagagem e preparar o show Canções de Minas Gerais para apresentar no palco do Blue Note amanhã?
1: Olha, Ana, ao mesmo tempo que é uma honra, uma alegria, também é uma grande responsabilidade.
0: Imagino.
1: Mas eu tô muito feliz, é a primeira vez que eu vou fazer homenagens aos meus ídolos, que são meus conterrâneos, né? Uhum. Porque a maioria dos, praticamente todos os shows que eu faço são sempre shows autorais, né? 100% praticamente, que são as canções dos meus trabalhos, né? E aí a gente teve essa ideia de fazer um show diferente dessa vez aqui em São Paulo. Então é a primeira vez, é um show inédito, né? Em que eu vou cantar canções mineiras, as minhas e as dos meus ídolos, né? Então também vou homenagear ali o Vander Lee, homenagear o Loborges, o Flávio Venturini, Beto Guedes, né? E eu tô muito feliz porque também é um show com banda, né? E a maioria dos shows que eu faço geralmente são shows mais voz e violão, com piano e tudo mais, né? Por uma questão mesmo de logística, de facilidade de você viajar pelo país,
0: sim,
1: né?
0: Sim, sim.
1: E esse é um show com banda, então eu tô muito animado, assim. Acho que quem for vai ter uma noite bem especial, espero.
0: Não tenho dúvida disso, mas me conta uma coisa, como foi escolher esse repertório?
1: Olha, foi... Não foi tão difícil, não, confesso. Porque eu tenho canções que são muito importantes na minha vida, assim. Então, por exemplo, eu participei de um projeto chamado Renascimento, né? Que a gente homenageou o Milton. E ali eu escolhi cantar Canção da América. Porque Canção da América foi uma música que eu aprendi na escola, né? Uma professora ensinando para os alunos e tudo mais. Então, a gente tem um repertório muito vasto, né? Mas eu tinha ali aquelas canções chaves que eu falei, essa não pode faltar de jeito nenhum.
0: Tem até aquela questão da memória afetiva, muita coisa que leva para outros lugares também, acredito,
1: total,
0: né?
1: Total.
0: E do Vander Lee, como que foi? Qual a sua relação com o Vander Lee?
1: Olha, o Vander Lee é engraçado porque muita gente que acompanha o trabalho do Vander Lee chega para mim e diz, olha, você me traz muito do Vander Lee. E o Vander Lee é uma grande referência para mim, mas ele é uma referência que veio um pouco mais tarde, assim. Eu não comecei ouvindo Vander Lee desde de muito jovem. Mas eu acho que as nossas músicas conversam muito, assim, porque acho que as referências dele também coincidem muito com as minhas referências, né? Então, quando eu ouvi ele, foi meio que um encontro, assim. Falei, uau, esse cara faz a música que eu gostaria de fazer
0: ele
1: também.
0: Ele tá falando o que eu quero falar.
1: É, o que eu quero falar, né? Então, assim, é um artista... E eu fico muito honrado, porque eu sou mineiro, assim como ele. Ele é um cara que, infelizmente, nos deixou muito cedo.
0: Muito precoce.
1: E eu acho que é um compromisso da minha geração. A gente precisa manter sempre viva a obra dele, sempre cantar as canções do Vander Lee, sabe? Então, sempre que eu falei que eu fazia show 100% autoral, tinha shows que eu não fazia, que eu tocava uma música. E era, quem sabe, era Onde Deus Possa Me Ouvir.
0: Linda, maravilhosa,
1: E vai estar no setlist também.
0: Ai, que legal. Canções de Minas Gerais no Blue Note amanhã aqui em São Paulo. Bom, a gente tá sorteando um par de ingressos.
1: Oba,
0: nessa
1: hora.
0: Eu quero que você faça o convite para os ouvintes da Nova Brasil para participar da promoção, porque vai ser imperdível esse show. Eu vou estar lá, hein?
1: Eba, que maravilha. Coisa boa, muito bom. Tô feliz que a gente vai ter esse sorteio aí. Quero convidar todo mundo aí que tá ouvindo. Eu tô muito feliz de estar aqui na Nova Brasil, porque... eu venho trabalhando com músicas há um bom tempo, né? Uhum. Eu acabo de lançar o terceiro disco. E sempre foi um sonho tocar na Nova. Eu tive essa oportunidade há um tempo atrás, porque a minha canção Com Você tocou bastante aqui. Uhum. E agora a gente tá com Será Que Eu Tô Gostando Dela, que é uma música que tá na programação. E eu fiquei sabendo a informação essa semana que é uma das mais tocadas nas rádios do Brasil, assim. Então, para mim, uma alegria, assim, imensa, né? Ver isso. E em especial de tocar na Nova.
0: E aqui é uma das mais pedidas aqui na programação também, viu?
1: Ah, que honra, que alegria.
0: Será que eu tô gostando dela? Ei, Laia. Você fez essa canção inspirada em alguém?
1: Aquela moça que tá ali, ó.
0: Ah, qual é o nome da moça?
1: Catarina.
0: E você não tem...

0: dúvida nenhuma agora, acredito.
1: Nem nenhuma.
0: Né?
1: Essa música nasceu ali nas primeiras semanas que a gente se conheceu. É uma música sobre isso, né? Sobre quando você não tá esperando, de repente você conhece alguém e aquilo mexe com você,
0: muda,
1: né?
0: Muda tudo.
1: E muda tudo.
0: Aí não tem mais dúvida nenhuma, né?
1: Dúvida nenhuma.
0: Muito legal.
1: E ela vai participar desse show também. Então, ó, mais um motivo pra participar desse sorteio aí.
0: Imperdível. Amanhã, Blue Note São Paulo, dia 8, quinta-feira, às 10h30 da noite. São Paulo. Amanhã não, gente, é quinta-feira. Eu que tô adiantada.
1: Obrigada, seria bom,
0: viu?
1: Também, né? A gente fazer dois, não, mas vai ser só na quinta.
0: Eu tô achando que é quarta, meu povo. Não, hoje é terça-feira ainda. É. Então, quinta-feira, dá tempo ainda de você se programar direitinho, preparar aquela roupa de ir bem bacana.
1: É. Eu já escolhi a minha roupa.
0: Já escolheu? Ai, que legal. Dá pra contar ou não? Não, surpresa.
1: Fazer surpresa, né?
0: Surpresa.
1: Vamos.
0: Legal, Tuca Oliveira ao vivo aqui nos estúdios da Nova Brasil. Quero que você anuncie a sua música para o ouvinte da Nova Brasil.
1: Oh, que honra. Ouvintes queridos da Nova Brasil, uma honra estar aqui, porque eu também sou ouvinte, estou sempre ouvindo a Nova. Ouçam agora, então, Será Que Eu Tô Gostando Dela, na programação sempre. E participem do sorteio, quinta-feira, espero vocês no Blue Note São Paulo para a gente celebrar essa. Outras canções dos meus trabalhos, além de alguns clássicos aí desses grandes artistas mineiros maravilhosos.
0: Será imperdível. Tuca Oliveira, obrigada pela presença. Bem-vindo sempre.
1: Obrigado, Ana, obrigado.
0: Até brevíssimo.
1: Até.

0: Aqui teve também só acústico do Pepeu Gomes, Deusa do Amor.
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0: O cearense João Marinho Neto, reconhecido como o homem mais velho do mundo, completou 114 anos e recebeu uma homenagem do australiano Ken Weeks, de 113, considerado o segundo mais velho vivo. Os dois nasceram em 5 de outubro, com um ano de diferença, e trocaram mensagens de aniversário. João detém o recorde mundial desde 2024 e, segundo o Longevity Quest, é um dos apenas 9 homens documentados na história a alcançar 114 anos. 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
5: Quando o assunto é câncer de mama, informação também é uma forma de cuidado. 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É um compromisso para o ano inteiro. 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
9: Nova Brasil FM, 1:23.
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0: Gilberto Gil passou também por aqui. A Zélia Duncan me revelada. Agora 1h39.
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0: E Adélia Franco, passa aqui!
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0: Nova Brasil com Ney Matogrosso. Teve também Tribalistas com Velha Infância.
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0: Do improviso nas batalhas de rima ao sucesso de Amarelo, Emicida consolidou sua trajetória como um dos grandes cronistas e articuladores da cultura brasileira. O artista aproximou o hip hop da MPB, do samba e das lutas históricas do movimento negro, promovendo o resgate de memórias fundamentais da nossa música. Você pode relembrar os principais marcos dessa caminhada e assistir ao conteúdo completinho acessando o nosso site novabrasil.com. Agora faltando 3 minutos para as 2 da tarde.

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14: Nova Brasil FM, 2 horas.
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Fernanda Abreu com Fausto Fawcett. Teve também o Pedro Mariano, Pode Ser. 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
11: Nova Brasil FM, 2h23.
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0: Nova Brasil com Ana Carolina vai. Teve também o Fio Bueno, a mais bonita, 2h39. 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
5: Nova Brasil FM, 2h41.
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0: Luísa Posse fechando essa hora. Teve também o Tim Maia, Leva.
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0: E com a proximidade do Dia das Crianças, o uso da inteligência artificial voltou a movimentar as redes sociais com recriações de grandes nomes da música brasileira em versões infantis. Perfis no Instagram vem viralizado ao imaginar artistas como Chico Buarque, Elis Regina, Rita Lee, Tim Maia e Milton Nascimento quando eram pequenos. O recurso tem encantado fãs, mas também reacende o debate de especialistas sobre os limites e os desafios da IA. Você pode conferir as imagens e saber mais sobre esse assunto acessando o nosso site. Dá uma espiadinha lá, novabrasil.com. 12h57, eu sou a Ana Pelissieri, tô indo nessa, sempre agradecendo demais o carinho da sua companhia, viu? Fique bem, cuide-se bem, uma excelente tarde de terça-feira para você. Tô de volta amanhã, a partir das 10 e já, você fica na boa companhia do Júlio César. Um beijo para você e até amanhã.
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1: Ótima tarde pra você. 3 e 1, esta é Caixa L.

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0: Nova Brasil, o som de Marisa Monte, ainda bem, mais que moderna, brasileira, agora 3:18. 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
2: Episódios de tontura nem sempre são simples desidratação ou queda de pressão. A tontura persistente pode indicar labirintite, uma inflamação no ouvido interno que altera o equilíbrio e causa vertigem, a sensação de que tudo está girando. Crises frequentes podem vir acompanhadas de enjoo e zumbido e exigem investigação médica. Durante os sintomas, permaneça em local escuro e foque em ponto fixo. Manter-se hidratado e controlar o estresse ajudam a prevenir novas crises.
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5: De volta com os mineiros do Jetta Quest.

0: Brasileiro, obrigado pela sintonia, você, uma ótima tarde, vamos juntos por aqui. 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Mais que moderna, brasileira, agora 20 para as 4. Boa tarde. 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
2: Nova Brasil FM 3:41.
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7: Esta é Martinália.

0: Nova Brasil, encontro de Black com a Negra Li, um minuto. Mais que moderna, brasileira, agora 5 para as 4. 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
2: 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Informa a temperatura. 29 graus.
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1: Mais que moderna brasileira, 2:04. Aqui tem Gilberto Gil.
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Agora 20 para as 5, muito boa tarde.

0: Guilherme Arantes, cheia de charme.
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0: O álbum de estreia da cantora Céu, marco da música brasileira dos anos 2000, ganha seu primeiro livro inteiramente dedicado à sua história. Escrita pela jornalista e apresentadora Fabiane Pereira, a obra integra a coleção O Livro do Disco, da editora Cobogó. E será lançado na próxima terça-feira, 3 de outubro, no Manouche, Rio de Janeiro, com bate-papo e, claro, sessão de autógrafos. 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Vai lá, confere, vale muito a pena. Mais que moderna brasileira, agora 4h53. 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

doce meiga e querida mãe Iemanjá. Limpe os nossos corações de todas as maldades e malquerências. Que os nossos corpos, tocados por vossas águas salgadas, libertem-se, em cada onda que passa, de todos os males materiais e espirituais.

0: Tá chegando o Weber Lima com mais uma edição do Nova Brasil em Campo. Obrigado pela sintonia, ótima tarde pra você.
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12: 5 horas e 25 minutos. Boa tarde, grande abraço para você ligado na Nova Brasil FM. 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Bom, vamos até as 7 da noite falando das notícias do dia do nosso futebol, no seu programa de futebol diário. Nós falando do Campeonato Brasileiro, falando dos assuntos, principais assuntos do dia. Enfim, amanhã volta o Brasileirão, graças a Deus, essa super data FIFA aí, que é muito chata, joga só contra o Pipoquinha, vá pro inferno, pô, tem que jogar com um time grande, aí não dá, né, porque os europeus estão na Liga das Nações da Europa, então, realmente fica jogando. Hoje mesmo a Argentina vai se despedir do Messi pela seleção argentina contra Benin, pô, aí não dá, cara. Poderia ser um jogo melhor, né? Mais bonito, mas enfim, é o que está sobrando aqui para as equipes da América do Sul jogar contra, que nem o Brasil vai jogar na próxima contra a Singapura, pô, aí não dá, Índia, Austrália, enfim. Mas nós vamos falar disso e de muito mais a partir de agora. Comigo, Weber Lima, ao meu lado, Wagner Veloso, Luiz Ademar, o nosso Gaviva, grande Gaviva. E lógico, nos trabalhos técnicos, temos o nosso Gabriel Petraço hoje aqui, é isso? E também o Lucas Monteiro, na produção de Antônio Lima, na mesa de som, Celcinho Roberto. Vamos direto às manchetes do programa de hoje, com Edson Rufino, Antônio Lima, Felipe Oliveira, Felipe Camargo, vamos lá.
13: No São Paulo, mais problemas administrativos. Na última sexta-feira, o tricolor sofreu mais um transfer ban em relação a Giuliano Galoppo, ex-jogador do São Paulo. O problema é que o São Paulo, que vive crise financeira, caso não pague essa dívida no prazo de 60

0: 60 dias, pode perder 6 pontos no Campeonato Brasileiro.
1: No Corinthians, o momento é de mostrar poder de recuperação nessa reta final de Campeonato Brasileiro. Estando 10 rodadas, o primeiro grande teste será nesta quarta-feira, Corinthians visitando o também ameaçado Internacional. Técnico Fernando Diniz, que balança no cargo, já tem à disposição Hugo Souza, Mateuzinho, Breno Bidon e Yuri Alberto.
2: Leila Pereira cobra apoio de conselheiros e chama oposição de meia dúzia de imbecis. Verdão, dentro das quatro linhas, tem 5 reforços nas atividades desta manhã para enfrentar o Bahia na quinta-feira.
3: No Santos, o foco é no confronto diante do Flamengo nesta quinta-feira, 7:30 da noite, na Vila Belmiro. Cuca não vai ter Everton Cebolinha, que por questões contratuais não pode enfrentar o Flamengo, mas tem a volta de Luan Pérez após cumprir suspensão. Gabriel Bontempo também será novidade depois de servir a seleção brasileira. Meio campista Arthur tem lesão confirmada, fica fora por aproximadamente 5 semanas.
2: Vasco da Gama desiste de mandar jogo contra o Boca Juniors fora do estado do Rio de Janeiro. Justiça suspende multa de John Textor e Atlético Mineiro confirma a lesão de Cacierra.
4: É, o Cacierra que estava aparecendo até bem, né, no time do Atlético Mineiro. Agora essa notícia do Arthur também, praticamente acabou a temporada do Arthur, né? 5 semanas,
5: pô. É, meio de novembro. É.
6: E aí o cara tem que ainda preparar para.
4: É, aí já era, já era. Boa tarde, Veloso, tudo bem?
5: Ô, Ever, boa tarde para você, pro Ademar, pro Gavião, pessoal que nos acompanha aqui. É um prazer a gente começar a falar de finalmente, né? Vamos ter jogo, a bola vai rolar
4: graças
5: de novo.
4: A Deus, graças
5: e olha,
4: a Deus.
5: Tava duro ver essa seleção jogar, hein? Contra
4: não,
5: a Austrália e contra a Índia.
4: Não, e não dá. E outra, fica, o noticiário fica muito xoxo, né?
5: Nós temos que falar mal dos outros.
4: É, exato, aí tem que descer o cacete nos outros.
6: Não tem graça. Não dá nem pra jogar com os times europeus, né? Pra ter a competição.
4: Exato, não tem como, né?
5: Pô, não aguento mais ficar sem falar mal do São Paulo.
4: A polêmica
5: sem falar mal do São Paulo, sem falar mal do Corinthians.
4: É, pô. E não, ultimamente ele tá falando aí da briga aí do Cristiano Ronaldo com o Jorge Jesus, que hoje teve mais um capítulo, né? É, Ademar, boa tarde, tudo bem?
6: Aliás, isso aí me a internet foi toda a favor da minha aqui, hein?
4: Por
6: semana
4: quê?
6: Passada, quando eu tava eu e a Fran falou que foi a
4: favor. Ah, é?
6: E eu falei que, pô, o Cristiano Ronaldo, que o cara vai lá e tira o cara da casa dele e tal, pra falar pro cara que eu mando aqui, o caramba e tal. Aí, então, eu vi que o Cristiano Ronaldo, pô, foi todo mundo, Ademar, você falou... Falei, pelo amor de Deus, só a parte da porrada que você apaga.
4: Gaviva, boa tarde, Gaviva, tudo bem?
7: Boa tarde, Weber Veloso, Luiz Ademar, toda a galera do áudio, do vídeo, da produção, nossa audiência. Teve visita hoje aqui no Bar do Cabeção, depois eu vou te contar, viu, Weber?
4: Ah,
7: eu vou pôr até foto aqui.
4: Rapaz.
7: Prima tomando todas.
4: É mesmo?
7: Não sei onde tá.
5: Terça-feira?
4: Foi antes, né? Foi segundona, não?
7: Segunda,
4: rapaz.
7: Segunda veio também.
4: Rapaz.
7: Veio mais cedo.
4: É.
7: E segunda-feira ficou o dia inteiro. Hoje.
6: Que é o nosso bombeiro. Tô achando que foi o nosso bombeiro, hein?
4: Não, não, não foi.
7: Daqui a pouco nós vamos mostrar.
4: Vamos mostrar, não foi bombeiro, não. É, rapaz. 5:31, portanto, aí tá começando o nosso programa. Hoje é o seguinte, ó. São Paulo, por conta de uma dívida com os empresários, agentes do Galopo, pode ser punido no Transferban com a perda de pontos. 6 pontos no Campeonato Brasileiro. São Paulo pode perder se não fizer esse pagamento de 60 dias. Cerca de $300 mil, que hoje dá um pouco menos de um milhão e meio.
5: São Paulo não pagar R$1,5 milhão,
4: mas hoje, posso te contar? A luz foi cortada agora à tarde lá do estacionamento, falta de pagamento.
5: Ô, São Paulo tem jogador que ganha mais do que isso lá.
4: Então, pô. Mas,
5: pagar isso, fechar as portas.
6: É por isso que a situação, falou pro o presidente atual que queria ser o candidato da situação, né?
4: É.
6: Os caras falaram, pô, esquece, cara.
4: Esquece.
6: Foi lá e você só fez lambança e tal. E agora vai entrar, por isso que eu até achei legal a oposição, os candidatos da oposição votaram a favor da Ticketmaster justamente porque ia cair 30 milhões no cofre. Com esse dinheiro, eles já adiantaram 8 milhões que eles colocaram. Sim. Imediatamente eles pagaram uma das folhas de pagamento e agora eles vão quitar até o 13º, tudo com esse Sim. dinheiro, e quitar o Transerban. Então, achei legal a situação, mesmo sendo sendo oposição, falar, gente, nós não podemos querer...
5: Pensando no São Paulo,
6: Vamos pensar no São Paulo. Porque tomou porrada a oposição por ter votado a favor. Falou, não, eu sou oposição, mas eu sou a favor de São Paulo. E acho que isso foi um negócio bem inteligente.
4: Senão, aproveitando, Ademar, você acredita que o São Paulo pode perder esses pontos?
6: Não. É 60 dias. Aliás, eu queria entender, confesso a você que não entendo, se você ou o Veloso souberem, por que tem alguns clubes que têm Transerban e não falam nada de perder pontos e outros que têm Transerban e falam de perder pontos?
4: É que nesse caso...
6: Você perde, você deve ir para empresário?
4: Isso.
6: Para empresário? É isso? Porque, ou seja, o clube, por exemplo...
4: Porque é o intermediário, né? O cara tem direito à comissão,
6: Mas vem cá, cara, com todo o respeito...
4: E isso está no contrato, viu?
6: Não, eu sei que a dívida é... Eu estou falando o seguinte, por exemplo, um Cuiabá que o presidente está passando necessidade, vem a público, enumera, fala que os clubes são isso e aquilo, ele tá passando necessidade e o clube já pegou o jogador dele, já vendeu. Quer dizer, o Cuiabá, que é um filiado CBF, é um cara... O Cuiabá tem menos direito que empresário, cara. É isso que eu...
5: Só a FIFA.
6: Eu fico estarrecido isso. É. Acho que todo Transerban, para todos os clubes, tinha que ter um prazo e tinha que perder ponto, todos. Isso todos, porque o time é caloteiro, então esse é um problema seu, se você está devendo dinheiro e tal. Agora, no caso do São Paulo, 60 dias, quer dizer, é uma dívida para o São Paulo pequena e para a grana que vai entrar, pelo que eu estava lendo, né, do próprio Maciza aí, ele falando que esses 30 milhões ele vai pagar, inclusive, 13º, já não sei o quê, vai antecipar essas coisas, o Transerban, e vai deixar zerado, pelo menos, porque ele vai embora, né? Ele falou que vai embora deixando o clube zerado.
4: É.
6: Pelo menos, né?
4: Vamos ver. E na sua opinião, você acha que perde pontos ou não?
5: Não, se perder 6 pontos... Primeiro que se perder 6 pontos, cai,
6: caiu.
5: Né?
6: Cai, pelo amor...
5: Pode perder, não pode perder. Porque o São Paulo conquistou em campo, se perder agora nos bastidores por causa de gestão, de má administração, pode fechar as portas. Perder 6 pontos nesse momento do campeonato, São Paulo cai. Então, e é uma dívida de R$1,5 milhão. Se não conseguir pagar, aí tem que cair mesmo e fechar as portas, porque não é possível. Hoje,
6: jogador que ganha
5: não ganha mais, né?
6: Deus, né?
5: Hoje, R$1,5 milhão pro mundo do futebol não é nada. Então, São Paulo tem que pagar essa dívida e não pode correr nenhum risco, né? Nem chegar perto disso, de perder 6 pontos aí, porque vai complicar. Aí vira bagunça mesmo, hein?
4: É.
5: Vira bagunça.
4: E na sua opinião, Gaviva?
7: Não perde, não. Não perde os pontos, não. Isso aí, esse dinheiro que vai entrar aí, o São Paulo vai pagar essa grana aí. Já pensou? 6 pontos, mano. Por causa de 1 milhão e pouco. Que nem o Veloso falou aí. No meio do futebol, 1 milhão e pouco não é nada, mano. Então, paga essa grana que deve. Deixa o empresário com um Natal felizão, né? Com um peru grandão pra mesa de Natal dele e tá tudo certo.
6: E, aliás, foi tudo muito obscuro a contratação do...
4: Sim, foi com aquele negócio de Bitcoin, aquelas papagaiadas.
6: Aquelas coisas, tudo que o ex-presidente... ele era pós-moderno, é o Bitcoin, trouxe e tal, ninguém falou nada, foi uma fortuna e olha aí. O cara nem tá no São Paulo faz tempo. Né? Eu acho até que ele foi mal aproveitado, que ele foi artilheiro do Campeonato Paulista. Vamos lembrar que ele foi artilheiro do Campeonato Paulista jogando muita bola. Aí ele teve uma lesão séria, né? E aí voltou, pra mim foi mal aproveitado. Pô, sei lá se ia vingar ou não, mas ele foi artilheiro do Paulistão. Artilheiro do Paulistão. E aí o cara foi embora e tudo. E esses Bitcoin aí, cadê os Bitcoin?
4: Sumiram.
6: Desapareceram?
4: Sumir. Fica bomba no clube, né? A bomba fica pro clube. 5:36. Bom, sobre o São Paulo, não vai perder esses pontos, porque vai pagar, a dívida é pequena. Mas o que assusta é que as dívidas pequenas, elas não foram quitadas. Não é só esse caso. O do Diógenes com o Novo Horizontino. É o Novo Horizontino,
6: é um milhão, e é um milhão
4: de reais. Esse daí 300 mil, dá cerca de 1,5 milhão. Sabe, são dívidas minúsculas. Agora, durante a tarde, saiu essa notícia aí da luz cortada, por falta de pagamento.
5: Meu Deus.
4: Sabe, o São Paulo tá... Olha, o São Paulo não tá com o tamanho da dívida do Corinthians, mas tá virando chacota, igual o Corinthians virou com o negócio de marmita... com o negócio de dever para funcionário que ganha 1% às vezes que um jogador ganha no mês, que eles não pagavam os funcionários de valores inferiores.
6: Aliás,
4: então São Paulo tá virando chacota. Essa daí da Luz, chacota. Essa do Diógenes, 1 milhão, ridículo. O Corinthians não conseguiu, né? Lembrar da história do Corinthians, não conseguiu contratar o René, que tá arrebentando no campeonato por um valor pequeno. O Alisson do São Paulo também por um valor pequeno. E o São Paulo tá na mesma pegada. É a mesma pegada do São Paulo. Uma vergonha isso daí do transfer ban de 6 pontos. A gente sabe que não vai acontecer, porque lógico, se tomou 6 pontos, vai cair no Campeonato Brasileiro. A situação do São Paulo não é boa, né? 36 pontos, perde 6, vai para 30 e vira um inferno, né? Inclusive, o Ademar trouxe um tema que a gente esqueceu de falar aqui ontem, muito importante, que o Dorival colocou o cargo à disposição no final de semana. A gente vai falar sobre isso agora. Mas a situação do clube é ridícula. Por isso que eu falo, ó, eu não sou cabo eleitoral de ninguém, mas quando a coisa não anda, é hora de mudar. Tem que mudar. A oposição tem um rapaz lá, o Marcelo Portugal Gouveia, filho. Tem que partir pro cara. Se ficou na situação todos esses anos e eles estão fazendo isso com o clube, tem de mudar.
6: E uma informação, né? Os funcionários do CT que ganham um pouquinho, você conhece,
8: sim,
6: o Luso jogava lá.
8: Copeiro, os caras cuidam do gramado.
6: É, cozinheiro e tal. Não ficam com o salário atrasado porque Luciano, Caleri e Lucas fazem vaquinha e pagam os caras quando eles não receberam, tá? Só para vocês saberem. Aí a gente fala que jogador é mercenário, sim, que jogador é isso, aquilo, aqueles caras que ganham mais. O Luciano chegou a falar que faz 6 anos que ele tá no São Paulo, não ganha.
8: Nunca recebeu em
6: nunca dia. Recebeu em dia. Dia. Mas mesmo esses caras que ganham mais, pô, eles ganham mais, isso aí problema deles, o clube acertou e tudo, eles fazem vaquinha, os que não recebem do CT onde eles trabalham, eles pagam, tá? Só pra saber.
4: Boa.
6: Só pra, boa, só pra afirmar. É uma vergonha não pagar esses, sim, funcionários, né?
4: Sim. Fala, Gaviva!
7: Não, é que estão falando aí que no final do ano, quando acabar o Campeonato Brasileiro, vai ter uma debandada lá, vai sair muito jogador do time de São Paulo. E o pessoal tava brincando, né? O último apaga a luz. Não tem mais nem a luz pra apagar lá.
4: É, pô. Não tem nem a luz pra apagar. Já cortaram a luz. É uma vergonha. 5h40. Vamos com o pessoal do WhatsApp. Vamos colocar 5 áudios. 5 áudios aí. Depois a gente vai trazendo durante o programa pra gente falar dessa questão do Dorival Júnior, que colocou o cargo à disposição no vestiário ainda no jogo, na sexta-feira à noite. 11 943 805 100. E realmente, como todo mundo votou aqui, né, a maioria está votando que não, que São Paulo não perde os pontos, né, 67% no jornalismo Nova Brasil e 53% no Nova Brasil em Campo. 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Vamos bombar aqui, Edinaldo Pereira, um abraço para você, compartilhe o nosso vídeo. Edmar Matos, tô na área, Weber, lá do Mato Grosso do Sul, no YouTube. Oi, quem mais aqui está conosco? Luizão do Parque Peruche, Zona Norte de São Paulo. Robson Vitoriano em Leme, interior de São Paulo. O Carlos Henrique Zanata. Weber, fala da sua Portuguesa. É, Portuguesa, Luzinha contratou o Márcio Zanardi, né? O Márcio Zanardi é o novo técnico da Portuguesa para a temporada 2027. Quem mais? O Edson Nohira de Nagoya não perde os pontos. Cuidado para não ficar sem a quentinha. Tá falando da história lá da marmita, né? do Corinthians. Jean Lima, Weber, Veloso, Ademar, vocês são os monstros do esporte e locução. O nosso São Paulo tá terrível, não sei nem o que dizer. Ele tá mandando a mensagem de Diadema e José Geraldo, palmeirense de Pedra Bela, curtindo o nosso programa. Vamos lá então, seu senhor, 5 mensagens e depois a gente vai girando outras em outros momentos. Vamos lá.
9: Boa tarde, Novo Brasil em Campo, Bruno de Campinas.
6: Vou ter que fazer o...
9: São Paulo não perde não, pessoal, mas uma incoerência tem que falar aí, né? Não sei se é verdade isso, mas como que um time que comprou um jogador vende esse jogador sem pagar o outro time? É igual o carro, gente, tinha que ser igual o carro. Você só consegue passar para outro e vender depois de quitar a dívida. Ô, louco, que amadorismo. Abraço, até mais.
10: Fala, Weber Lima, Márcio Oliveira, tricolor de Sorocaba. Abraço pro nosso Gaviva Veloso, Luiz Ademar, só craques. Que vergonha o São Paulo, hein? Os caras querem tirar ponto do São Paulo porque não pagam o que deve. São Paulo, Corinthians e Santos, pode parar, pode fechar. Abraço, tamo junto. Boa tarde, Heber Lima. Boa tarde, Veloso. Boa tarde, Fran. Boa tarde, Gavião. É, Nova Brasil, a melhor rádio de Sampa. Amanhã é nós. Vai, Corinthians. É nós.
11: Boa tarde, Heber Lima. De todos da Nova Brasil, em campo. Jean Lima aqui do Ribeirão. Que situação do São Paulo, hein? É os mesmos diretores que administram a Ponte Preta, que estão administrando São Paulo? Pelo amor de Deus. Mas eu também concordo com vocês, não vai perder pontos, não. É isso aí, um abraço, boa semana.
12: Fala, Weber, beleza, meu irmão? Boa tarde. Ô, Weber, o São Paulo, ele tá igual o CSA aqui. O CSA tá tendo que empenhorar o ônibus pra não fechar as portas. Tá complicado, viu?
4: É, o pessoal curtindo o Nova Brasil em campo, em Ribeirão Preto, 91,3. Lá também no 106,5 em Maceió. Um abraço para vocês curtindo o nosso programa. Aracaju também tem uma galera no 93,5. Todo mundo ligado no Nova Brasil em campo. 5 horas e 43 minutos. Vamos lá, Demar, em relação a questão do Dorival Júnior, que entregou, colocou à disposição, né, o cargo, né?
6: Ele chegou, o São Paulo perdeu o jogo do Santos e com...
4: Ah, não, peraí, o microfone do Ademar. Não tá... precisa resolver isso, senão vai virar comum em todo o programa isso daí. Tá dando B.O. isso daí.
6: Não tá funcionando?
4: Tá dando B.O. isso daí. 5 horas e 44 minutos.
6: E aqui tá ligadinho.
4: Vamos lá, vê. Vai lá, Ademar. Hã? É, vamos lá. Agora você tá indo, vamos.
6: Ele tá ligado, então vamos lá. Eu não sei com meus companheiros, acho que foi o Veloso que comandou o jogo. Eu achei que ele escalou muito mal o time do São Paulo, errado, mexeu errado e tal. Ao término do jogo, com muitas vaias da torcida, o Morumbi tava lotado, ele chegou pro Rafinha e pra turma que tava ali e falou o seguinte: gente, eu não tô conseguindo tirar nada mais do elenco. E não vou tirar mais. Eu coloco o meu cargo à disposição porque... muitos problemas o São Paulo vive fora de campo, tá difícil dominar já dentro de campo e eu tô com muitos problemas fora que tá influenciando no meu trabalho, eu tô pensando em ir embora. Convenceram ele ali, alguns jogadores até conversaram com ele também, vamos até o final do ano, porque tem, eu já disse aqui para vocês que tem muitos jogadores que pretendem ir embora no final do ano, porque eles estão vendo, né, a situação, e aí convenceram o Dorival e eu fiquei preocupado, até cheguei conversando com vocês, porque assim, quando um treinador, e aí o Veloso tem mais a experiência de vestiário, que é uma experiência bem rica, né? Quando o treinador fala que ele não consegue tirar mais nada do grupo, ou seja, ele não vai conseguir fazer nenhum jogador melhorar, o esquema melhorar, o time produzir, eu fiquei preocupado, porque se o treinador fala que ele não tem mais condições, e aí fala para ele continuar, ele vai continuar, mas pô, um cara que põe o Pablo Maia na direita, um cara que traz o Nilton, ele é reserva, pô, mas você não trouxe o cara, e quando ele joga de zagueiro, um cara que trouxe um atacante que vira lateral, mas ele não era, você não pediu o cara, porque o cara não é titular do seu time, quer dizer, eu acho que ele tá errando demais, ele tá perdido, aliás, eu acho que o Dorival, desde que ele perdeu o comando da seleção, ficou aquela imagem ruim, os jogadores lá encostando ele, falando e tal. Ele veio pro Corinthians e fez um trabalho muito ruim, eu acho, e no São Paulo, então, o trabalho não decolou. Então, eu fico preocupado porque ele entrega o cargo, os caras seguram ele e falam, calma, talvez até, viu, Weber, porque parece que a oposição entende que ele ganha muito, produz pouco, e aí a oposição, se ganhar, não pretende ficar com ele. Entende que São Paulo precisa fazer um trabalho de reformulação, jogadores caros não devem ficar no banco de reservas, um treinador de 1,5 milhão, 2 milhões, não pode comandar um time que deve 1 bi, e aí os caras querem fazer um trabalho decente, penso eu, né? Decente, pagando dívida e não devendo para todo mundo como deve. Você tem hoje um goleiro que ganha muito, e é mais ou menos, nós vimos contra o Santos, né? E não tem um moleque da base. Você poderia economizar 200, 300 mil, essa é a visão da oposição. E ao perceber também que ele não vai ficar com a oposição se ganhar, eu acho que ele tá já dando sinal que quer ir embora. Eu teria aceito, tá? porque eu acho que quando um treinador, e aí o Veloso pode falar, fala que ele não consegue tirar mais nada do grupo, aí a coisa desandou, viu, Weber?
4: É, eu acho, eu acredito que o, não dá para o Dorival sair agora. Eu acho que tem de ficar. Tem de ficar e terminar e depois ir embora. Agora faltam 9 rodadas aí pro término do campeonato. Mudar agora, quem vai ficar no lugar? Esse é um problema, né?
6: Eu pegava o Milton Cruz lá, que foi o bombeiro de sempre. Sabe o bombeiro de sempre?
4: Então, mas...
6: Ele conhece o elenco, conhece os jogadores, é boleirão. Todo mundo gosta do cara. Todo mundo, a gente se conhece. Eu, assim, por isso que eu falei, mas eu fico com medo. O meu medo é o seguinte, quando um cara fala, não sei se o Veloso viveu isso, não consigo tirar nada do grupo.
13: Já passei por isso.
6: Você passou por isso?
13: Passei por isso. E já passei por isso e é difícil, porque quando o cara não vê perspectiva... Eu passei por isso no Atlético Mineiro. O treinador pediu para ir embora, que não conseguia mais trabalhar. Ele foi mantido da mesma forma, mas não teve uma vida longa, né? Porque realmente ele já está com a cabeça fora do clube, já sente que não consegue mais, não tem a motivação mais para trabalhar com o clube. E esse ano o trabalho do Dorival está ruim. O Ademar falou sobre o Corinthians. Ele ficou 9 jogos no Corinthians sem ganhar e 10 no São Paulo, no Brasileiro. Então ele completou um turno todo sem vitórias. E de novo, conseguiu 2 vitórias, depois o trabalho não evolui, não flui de novo. E ele está tendo dificuldade e entregou o cargo. Então é uma situação complicada para o São Paulo. E veja agora, se no meio de semana, o São Paulo sai para pegar o Cruzeiro. Uma derrota lá, que seria um resultado normal.
6: Normal.
13: Como é que fica essa condição de ele já ter entregado o cargo? O São Paulo já deve estar olhando o mercado. Porque
4: sim.
13: O cara já falou que não tem como mais trabalhar com esse grupo. E vem mais uma derrota agora no meio da semana, aí eu acho que vai ter que partir para um plano B e talvez seja o Milton Cruz mesmo, esse plano B, o cara que assume na reta final 9 jogos e aí joga para o ano que vem. Tira o São Paulo da zona do rebaixamento, que não está tão difícil assim. Tem 36 pontos, precisa de 3 vitórias em 10 jogos, 3 vitórias para tirar o São Paulo, e aí o ano que vem com uma reestruturação toda que a gente sabe que precisa ser feita no São Paulo.
4: Gaviva, e na sua opinião, Gaviva, essa saída do Dorival Júnior, ou pelo menos ele colocar o cargo à disposição, né, Gaviva?
7: É, eu acho que perderam uma grande oportunidade de deixar ele embora, e eu tô com o Luiz Ademar nessa do Milton Cruz, que aliás... Tá aqui com a gente na Nova Brasil, hein? Mandou o WhatsApp outro dia, falou, mudei pra Nova Brasil. É nosso ouvinte, o nosso Milton Cruz. Deixava com ele aí até o campeonato, vai até a primeira semana de dezembro. Nem completa 7 dias em dezembro, acho que termina dia 4. Acho que é isso, 4 ou 5 de dezembro. Deixou o Milton Cruz. Enquanto isso, vai negociando com outro treinador pra fazer a pré-temporada pro ano que vem. Porque com o Dorival, se ele mesmo falou que já não consegue mais fazer nada, vai esperar o quê então?
4: Exatamente, eu vejo que é isso daí, colocou o cargo à disposição, mas não pode sair agora. São Paulo teria problemas aí para a reta final do campeonato, segue com o Dorival, mas já ficou evidente que não tem como continuar para o próximo ano. Dorival não deve ser o treinador do São Paulo para a próxima temporada. Inclusive, né, o Dorival Júnior acabou pedindo alguns jogadores que chegaram e que ele pediu e não são utilizados. Onde... esses atletas atuam, né? Um negócio de louco, né? Eu até falei aqui sobre isso ontem, né? Newton, que foi improvisado na zaga, com 2 zagueiros no banco, para vocês verem que aquela história que ele disse uma vez do Osório, não, eu coloquei o Osório, mentira, porque não tinha outro, ele colocou o garoto, aí o garoto não volta mais pro time, improvisa, o Pablo Maia de um lado, o Newton do outro, mas não coloca o menino para jogar, o Vitor Sá, que virou ala, né? Que era um atacante, cantei a bola aqui antes, atacante que não faz gol e não dá assistência, não adianta de nada, vamos pagar uma bala para esse Vitor Sá, a partir do próximo ano ele ganha 1 milhão de salário, gente. 1 milhão de salário, porque ele começou com 700 mil, mas agora, por conta do contrato que foi acertado, a partir do ano que vem, 1 milhão de salário para o Vitor Sá, que foi pedido do Dorival Júnior, entre outras, né, que a gente está vendo aí do Dorival Júnior. Aceitou de volta o Arboleda, que eu não aceitaria, inclusive o Arboleda, que está protagonizando aí os lances da eliminação lá do Boca, foi dar o bote lá no meio de campo, saiu o gol do Boca Juniors, não matou a jogada, né? Contra o Santos, a mesma história, foi dar o bote lá no meio de campo do Felipe Coutinho, não foi, não matou a jogada também, saiu o gol do Santos. Tá bem o Arboleda. O Arbolenda, segundo a torcida tricolor apaixonada pelo camisa 10, um dos mais fracos da história que já vestiram a camisa 10 de São Paulo. 5h52, vamos lá, outro giro de mensagens no 11 943 80510.
14: Fala aí, Weber Lima, Ricardo Zona Sul. Vamos São Paulo, Weber. Isso aí começou lá atrás com o Crespo. O Rafinha, meu, é o maior culpado. Ele que tinha que ter segurado esse refrão aí. Falar, ah, não vai mandar o Crespo embora, não. Se o Crespo tivesse aí, meu, pelo menos uma liberta a gente ia pegar. Mas cair não cai. Um abraço.
15: 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Cláudio Malaquias, tá bom da Serra.
16: Craque mais
15: só craque comentando. Show de bola. Vamos, Corinthians!
17: Fala, Heber Lima, pessoal da Nova Brasil em campo, um grande abraço. Ô, Heber Lima, fala pros dirigentes do São Paulo, dá uma ligadinha pro menino Ney, pra ver se o menino Ney não dá uma força pro São Paulo, porque vocês estão quebrados, viu? Desse jeito vai cair. Quem sabe ele paga o transfer ban do São Paulo também. Um abraço, até mais.
18: É Belim, então se o São Paulo não dá jogo, ele tem que comer o pão de alhozinho pra dar jogo.
4: É verdade.
18: Augusto de Ademo.
4: Um abraço pra você, Augusto.
19: Olá, galera da Nova, sou longe aqui de Cotia. Não, não é possível. O São Paulo já tá passando por uma fase difícil. Aí tem o transfer ban, aí tem os pontos que vão tirar. É muito chutar um cachorro morto na rua, né? Como que é? Não tem nada que tá tão ruim que não pode ficar pior? Que tristeza.
20: Fala, Weber Lima, Marcos Henrique, São Bernardo do Campo. Weber, é lixo ver os times nessa situação, né? Nunca se ganhou tanto dinheiro com futebol. Depois da chegada das bets, aí foi um rio de dinheiro para todos os clubes e você vê que os clubes estão cada vez mais afundados em dívidas, né? Será que os dirigentes têm a mesma vergonha que os torcedores têm quando chega uma notícia dessa?
4: Portanto, é as mensagens do nosso Nova Brasil em campo, que vai para um rápido break. Na volta, a gente fala do Corinthians, que amanhã pega o Internacional. A Nova Brasil transmite a partir das 7 horas da noite. Enfim, o Brasileirão voltou, graças a Deus. Amanhã, às 7h30, tem Bragantino e Mirassol. E a Nova Brasil, a partir das 7, traz os detalhes no Beira-Rio, Internacional e Corinthians. E depois, na sequência, nós vamos direto para Cruzeiro e São Paulo, no Mineirão, no futebol aqui da Nova Brasil, com pão de alhozinho, com pão de alhozinho da jogo. Rápido break, voltamos já.

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1: Episódios de tontura nem sempre são simples desidratação ou queda de pressão. A tontura persistente pode indicar labirintite, uma inflamação no ouvido interno que altera o equilíbrio e causa vertigem, a sensação de que tudo está girando. Crises frequentes podem vir acompanhadas de enjoo e zumbido e exigem investigação médica. Durante os sintomas, permaneça em local escuro e foque em ponto fixo. Manter-se hidratado e controlar o estresse ajuda a prevenir novas crises.
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0: 5:59 no futebol da Nova Brasil. Ó, eu vou externar um negócio que eu acabei de falar aqui, né? A gente tá falando do Mirassol aqui fora do ar. São Paulo tá bobeando aí. Rafael Guanais lá. Chama o cara, pô. Chama o Rafael Guanais pra dirigir o São Paulo no ano que vem. Mas tem que dar tempo pro cara. Não adianta fazer o que fizeram com o Carpini. Trouxeram o cara e daqui a pouquinho quiseram derrubar o treinador. Tinha que dar tempo pra ele. Entendeu?
1: Ele é bom pegou... treinador.
0: Bom treinador. Ele pegou um momento lá do São Paulo que ele não tinha 8 jogadores titulares. Todo mundo machucado, Lucas, Caleri, todo mundo machucado e os caras cobrando dele, ele, sem elenco.
2: Já fizeram isso com o Doriva, você lembra o Doriva?
0: Doriva, lá atrás.
2: Estava bem no Ituano, era um garoto, né? Ainda começando, garoto a gente fala começando como treinador. Sim. Tinha uma história no São Paulo, foi campeão no São Paulo, jogou com o Tele, aquela coisa toda, né? E aí chegou também, o cara ficou um mês lá. Daí não adianta você ter seu
1: O Carpini só errou com o Ramos Rodrigues.
0: Sim.
1: Soube administrar bem.
2: Ele falou isso.
1: Enfiar o cara no time, ele não estava bem, cedeu a pressão e por isso ele caiu. Quando quem chegou depois foi o Zubeldia, a primeira coisa que fez, tirou o Ramos Rodrigues do time.
0: Verdade. E ainda o Ramos ajudou, né? Perdeu aquele pênalti e arrebentou tudo mesmo.
2: Eu assisti um podcast com ele e ele fala justamente isso. Ele fala que ele não administrou bem. Ele deveria ter se... né? Mas aí é aquela coisa, você tá num clube
1: grande, chegando, ele não tem nome
2: você
1: ainda.
2: Quer administrar, porque o torcedor adora o cara, grita na arquibancada. Ele falou justamente isso, ele não administrou essa situação bem.
0: Boa, e ó, é o seguinte, é um nome importante aí o Rafael Guanais no cenário hoje do futebol brasileiro. O Mirassol não vai cair, inclusive vai ganhar amanhã do Bragantino. E o Mirassol vai permanecer na elite do futebol.
1: O Carpini também poderia ser uma opção. É líder lá com o Juventude, né?
0: Sim.
1: Ele poderia trazer ele de novo.
0: Não, o Carpini...
2: Ele saiu, foi pro Remo.
0: É o Barbieri.
2: O Carpini não era lá? Ele foi mandado embora do...
0: Fortaleza. É porque os caras mudam tanto, né? Por isso que a gente confunde. Bom, mas é o seguinte, 18:02, vamos falar do jogo dos fantasminhas. Cadê o fantasminha aqui? Cadê o fantasminha no estádio? Põe aqui, ó. Abre aí a tela aí, Lucas. Abre aí, ó. Olha lá, ó. Aí, ó. Olha o jogo do Fantasminha. E o Fantasminha tá no estádio da Zona Leste de São Paulo. Que estádio seria esse, hein? Estádio ainda que tá sem dono, né? Porque se não pagou ainda, não tem dono, né? Se você... É só a... Como é que é? Quando você paga tudo que você é dono, não é? Quando você quita tudo, pagou tudo, tá aí, é seu. Mas, por enquanto... Fantasminha tá participando. Antes de falar do Corinthians, a gente entrou aqui numa resenha brava. Não falamos ainda das informações do Tricolor, rapaz. Vamos lá, as informações do São Paulo com o nosso Felipe Oliveira. Vai, Tricão!
3: Um abraço, Eberlim. Um abraço, amigos ligados na Nova Brasil em Campo. Todo mundo sintonizado na Nova Brasil FM. Falaremos sobre o São Paulo Futebol Clube, que tem problemas administrativos financeiramente falando. Na última sexta-feira, o torcedor são paulino, São Paulo, foi pego de surpresa com mais um transfer ban, o segundo nessa temporada. A gente lembra que no meio do ano, o São Paulo tomou um transfer ban por um não pagamento de uma das parcelas a Lazio pelo volante Marcos Antônio. O transfer ban, nesse caso, acontece pelos agentes de Juliano Galoppo. O São Paulo Futebol Clube deve cerca de $600 mil aos agentes do meia argentino, cerca de 1,5 milhão de reais em relação a essa dívida. O Tricolor Paulista tem um problema sério, não pelo valor, até porque é um valor mais baixo, inclusive, do que teve com o Marcos Antônio. O São Paulo, que deve ter um fluxo de caixa um pouco mais tranquilo nesses próximos dias, com o acordo com a Ticketmaster sendo concretizado. Mas o problema é que se o São Paulo não pagar essa dívida em até 60 dias, o Tricolor Paulista pode perder 6 pontos no Campeonato Brasileiro. Na FIFA, a entidade avisou o São Paulo que há uma cláusula de dedução de pontos por conta da reincidência do São Paulo em transfer ban em problemas de pagamento no São Paulo Futebol Clube. Essa decisão da FIFA, há uma dedução de pontos que, se o São Paulo não pagar esse transfer ban em até 60 dias, o prazo termina no dia 2 de dezembro, dia da última rodada do Campeonato Brasileiro, o tricolor paulista perderá 6 pontos do Campeonato Nacional. O tricolor trabalha com a possibilidade de já pagar essa dívida ainda nesta semana. Uma dívida mais baixa e também com dinheiro entrando da Ticketmaster. O tricolor paulista volta a campo amanhã, quarta-feira, contra a equipe do Cruzeiro, depois de ser derrotado justamente nessa sexta-feira contra a equipe do Santos. O São Paulo viaja no período da tarde para Minas Gerais, onde amanhã às 9h30 da noite encara a equipe do Cabuloso. Falando sobre a política do clube, hoje, terça-feira, às 19h30, Marcelinho Portugal Gouveia, o candidato da oposição do São Paulo, fará um evento de lançamento oficial da sua candidatura à presidência do São Paulo Futebol Clube. Nós, da Nova Brasil em Campo, estaremos por lá acompanhando todas as movimentações e tudo dessas movimentações. E sobre o São Paulo Futebol Clube, você acompanha no YouTube da Nova Brasil FM, no YouTube do Nova Brasil em Campo, nas nossas redes sociais. E amanhã trazemos toda a repercussão desse lançamento de candidatura do Marcelinho Portugal Gouveia. Eu sou Felipe Oliveira e volto com vocês aí do estúdio. Grande abraço, Weber.
0: Um abraço, Felipe. Né? Deveria ter chamado de cara o Felipe e a gente discutia, mas a gente discutiu esses assuntos, falou sobre esses assuntos do São Paulo. Ó, o senhor fica fazendo gracinha aí na internet.
2: Eu?
0: Aqui, ó.
2: Ué, é verdade, cara.
0: Boa tarde, Ever. Você viu aí que recorde? Faz 2 semanas que o Corinthians não perde, hein? Motivo pra festejar. A partir de amanhã volta ao normal. Abraço ao Veloso. Essa piada foi dele pelo Instagram, tá vendo? Isso fica fazendo graça, né?
2: É, até que foi... Domingo teve uma queima de fogos na minha região.
0: Ah, é?
2: 8, 9 horas da noite, teve uma queima de fogos.
0: Por quê?
2: E eu fui ver o que estava acontecendo, né? É. Aí um corintiano me explicou, meu vizinho, que é corintiano, falou que eles estavam comemorando 2 finais de semana sem perder.
0: Aí, ó, Gavi.
4: Aí, tá vendo?
2: Olha lá. É,
4: aí, Veloso, seu time tá bem no Brasileirão, né? Tá,
2: tá
4: líder.
2: Tá,
4: tá. É. Tá líder,
2: tá,
4: né?
2: Tá bem diferente do aí. Seu.
4: Ah, dá licença, mano. Parece que seu time tá já
2: bem
4: tá campeão,
2: diferente
4: mano.
2: Do seu.
4: É, dos três que tá aí, de repente vai ficar sem nada, hein? Quem fica muito escolhendo muito acaba sem lugar pra fazer xixi, hein?
0: O Thiago Aquino mandou aqui, falou, dá-lhe porco, e falou, Veloso, será que vem 2 ou 3 títulos?
2: Rapaz, o cara tá confiante, hein?
0: É, rapaz.
2: Ah, 3 eu nunca vi até hoje. Eu nunca vi, é muito difícil.
5: Eu aposto no 0.
2: Eu acho que o Palmeiras vai pra final da Copa do Brasil e da Libertadores. E vai ficar na briga do brasileiro, vai ficar na briga, mas é mais difícil.
0: Eu acho que o Palmeiras fica na final da Copa do Brasil. Da Libertadores, acho que
2: vai para os dois.
0: Fluminense passa.
2: Passa não.
0: Minha bola de cristal não falha nunca.
2: Boa, né? Essa é a adorei.
0: Boa. Vamos falar do Corinthians agora. 18h07. Ultimão com o nosso Edson Rufino. E aí, Rufino, beleza?
6: E aí, beleza, Weber? Tudo certo? Salve, salve, amigo torcedor. Vamos juntos atualizar detalhes e informações do Timão. O Corinthians concluiu hoje a preparação para voltar ao Campeonato Brasileiro. Aproveitou o tempo disponível nessa pausa da data FIFA e está pronto para tentar uma arrancada nessa reta final do Campeonato Brasileiro. Precisa pontuar para evitar queda da Série B na próxima temporada. É o 14º colocado, tem 32 pontos e estará reforçado para o jogo desta quarta-feira, jogando lá no Beira-Rio contra o Internacional, vai ter à disposição Hugo Souza, Mateuzinho e Bidon, jogadores que estavam servindo a seleção brasileira, também Yuri Alberto, se não 100% recuperado, pelo menos vai ficar à disposição para ajudar o time já nessa partida contra o Internacional, nesta quarta-feira. E entre os jogadores lesionados em fase de recuperação, está o Zacaria Labiá, que renovou seu vínculo com o clube até dezembro de 2027. Ele é o nosso convidado para falar dessa adaptação ao futebol brasileiro e também tentando falar em português para o melhor entendimento de todos. Vamos acompanhar Zacaria Labiá.
7: Adaptação aqui no Brasil foi fácil, porque antes do... Quando eu chego aqui, eu falo um pouco português, um português diferente, né, do Portugal. Falar com a gente aqui foi fácil, porque eu estou falando português e Memphis ajuda-me dentro aqui do Corinthians e Carillo também. Eu conheço Carillo agora, 16 anos, há muito tempo. E a gente aqui no Corinthians, no CT, todos os dias, ajuda-me quando eu chego aqui com fevereiro.
6: Muito bem, acompanhamos atentamente o que disse o Zacaria Labiá, mas não se perca pelas letras, hein, Zacaria? Ele voltará a atuar só na próxima temporada. Em relação à arbitragem para Inter e Corinthians nesta quarta-feira, claro, com Nova Brasil em campo, acompanhando tudo de perto, no apito, o mineiro Felipe Fernandes de Lima e no VAR carioca, Paulo Renato Moreira da Silva Coelho. O clube anunciou suspensão de patrocínio milionário após a decisão da Justiça. Cumprindo a decisão judicial, a decisão tem caráter provisório e o clube apresentará sua defesa no processo. Então é isso, falei do Corinthians, até mais, um abraço, amigo.
0: Um abraço, Edson Rufino, e parece, viu, Gaviva, que está em andamento realmente o acerto com a Caixa Econômica pelos name rights, enfim, né? Enfim, vão acertar para que o estádio tenha os name rights da Caixa Econômica Federal e vai ser quitada a dívida de hoje de 600 milhões, Gaviva.
4: Caramba, 600 milhões, mas o name rights todo vai cobrir a dívida ou vai ser parte dela? Weber, você tem essa informação ou não?
0: Não, é o valor da dívida, né?
1: O valor da dívida.
0: É o valor da dívida.
1: 610 milhões, 650 milhões, é o valor da dívida. Isso vai zerar.
4: Caiu no colo do Corinthians, mas isso aí caiu no colo.
0: Mas isso daí tinha que ser...
4: Coisa sido, linda.
0: Isso daí tinha que ter sido feito antes, Gavi, mas muito antes, né? Isso daí era no dia que deu problema, não tinha o name rights, falou assim, vamos fazer o seguinte... Porque sairia melhor do que o name rights de hoje.
1: Claro.
0: É metade do valor o name rights de hoje por não sei quantos anos. Quantos anos são?
1: São 20 anos.
0: Não é tudo isso, não. Acho que são 10 anos, não são,
1: velho? A Neoquímica?
2: A Neoquímica foram 10 anos.
0: 10 anos.
1: Qual foi 10, 20?
0: Ah, eu não
1: sei. Teve uma anterior?
0: Não.
1: Foi 20 anos.
0: Não, eu acho que não é, não. Vou buscar aqui. Não,
4: começou em 14 o estádio?
1: Então já tinha acabado.
0: Não, mas o. Não, mas não acertou na construção do estádio, não. Demorou. Eu o André Santos ficava com aquela
2: acho que
0: conversa.
2: Tá vencendo agora.
0: É, vai vencer.
2: Tá vencendo agora.
0: É, o
4: deve não ter sei sido se... 2016.
0: Até mais, viu? Até mais, porque eu me lembro que o André Santos ficava falando bobagem do Neymar. Né, isso daí eu vendo a hora que eu quiser. E todo mundo falava, ué, cadê o que quiser?
2: Eu acho que o Ronaldo.
0: E demorou.
2: Esse daí o Ronaldo era o garoto propaganda da Neoquímica.
1: 20 anos.
0: 20 anos mesmo?
1: Neoquímica Arena, 20 anos. Até 2040.
0: Nossa, então...
1: Só que caiu a multa agora. Esse que é o negócio. Parece que depois de 10 anos a multa ia baixar. E por isso que o Corinthians está negociando. Já estava negociando até com outras empresas. 20 anos.
0: 20 anos, mas é ruim, hein? 20 anos. É 15 milhões anuais. Negociaram mal ainda. Mas vamos lá. É 18 horas e 13 minutos. É isso mesmo. Olha, isso aí foi em 2020, gente.
1: É.
0: Em 2020.
4: Caramba, demorou, hein?
0: E foi em setembro de 2020, quer dizer, no meio da pandemia.
2: Pô, mas então a multa vai. Se é 20 anos, você tem 6?
0: É.
2: Então vai
1: ter. Não, mas eu sei que você tem um acordo lá que a multa ia cair. Precisa
2: procurar. A não ser que você sabe como que é. O garoto propaganda e quem trouxe foi o Ronaldo. De repente o Ronaldo, né? Faz uma intermediação aí e tal. Enfim.
0: Ele mas negociaram mal. Negociaram mal.
2: 15 milhões? Claro que negociaram mal.
0: Cara, é o Corinthians. É isso que eu falo. Como é que os caras negociam mal o clube, velho? É o Corinthians, segunda maior torcida do país. Aí você vende um negócio por 15 milhões por ano.
2: Pô, a torcida arrecadou 40.
0: É, pô.
2: A torcida arrecadou 40.
0: Não dá,
2: os caras pagam. É brincadeira, cara.
0: Não dá. Bom, mas vamos lá. Ô Veloso, em relação à questão da Arena, eu acho que aí... É que agora a dívida tá tão grande, né? Tá chegando a 3 bilhões, né? Corinthians, 3 tá. milhões, quer dizer, os 600 milhões, rapaz.
2: Cara, mas vou te falar. Já. Aí vai ajudar demais, sabe por quê?
1: Vai.
2: Corinthians, as rendas lá, todos os jogos, é 2, 3, 4 milhões.
0: Sim.
2: Você já pensou, se vamos pegar 4 jogos, vamos pegar 4 jogos por mês.
0: Sim.
2: Pô, é 12, 15 milhões só de renda.
0: Uhum.
2: De renda.
0: Essa não, mas vai... total, né?
2: Total, sim, mas tudo do Corinthians. É, aí passa a ser tudo do Corinthians. Ou seja, você não tem mais a dívida do estádio, não tem mais os juros do estádio.
0: Sim.
2: E ainda e tem
0: os
2: essa...
0: Os juros é um problema.
2: É,
0: né?
2: Que é esse que é o grande problema. Aí você tem essa grana entrando nos cofres todos os meses. Rapaz,
0: Weber, começa a melhorar.
2: Vai começar a se acertar. Se for bem administrado, óbvio, a gente sempre fala acreditando que tem alguém que vai administrar bem o clube. Mas 10, 12, 15 milhões, ou até quando você jogar mais vezes em casa, rapaz, pelo amor de Deus, hein?
1: Que eu falei, ó, a partir do segundo semestre de 2025, a multa caiu para 50 milhões de reais.
0: É, aí não vai ser, aí não.
1: Essa é a multa para rescisão de contrato hoje com a Neoquímica Arena lá, com a empresa que tá lá, tá dizendo outro nome.
0: Ipera.
1: Ipera Pharma.
0: É isso aí.
1: E aí caiu para 50 milhões, mas pro Corinthians é um ótimo negócio.
0: É,
1: ótimo. Tá buscando aí um parceiro e agora some a dívida?
0: Não, e outra, o acerto com o banco é de 70 milhões anuais, quer dizer... Você está vendendo um negócio por 15, ele pula para 70, olha a diferença, cara. Olha a diferença, 70 milhões anuais. Tudo bem que você não vai ver mais esse dinheiro, você não vai ver esse dinheiro, né? Porque
1: ah, mas para, só de juros que o Corinthians paga.
0: Mas é isso que o Ademar está falando.
1: Todo ano, quando você
0: já sai disso daí, né? Você já tira os juros da frente.
2: Se não me engano, por mês é mais de 1 milhão de juros.
0: De juros.
2: Por mês.
0: É. E o dinheiro da caixinha? E o dinheiro lá da vaquinha? Onde está? Onde está o dinheiro da vaquinha?
1: Eles foi pra bater, eles
2: amortizaram.
0: É, amortizaram eles juros, né? Não, então.
2: A caixa mandava direto para coisa e eles pagavam. A caixa mandava dinheiro. Quer dizer, eles só pagaram os juros.
0: Sim.
2: Você foi pegar 40 milhões, pô. Em 12 anos, se você for pegar mais de 1 milhão por ano, dá mais de 12 milhões por ano.
0: Sim, é verdade. Vamos lá, fala, Gaviva.
4: Não, mas isso aí vai despertar. Isso vai despertar a ira, mano. Os caras vão vir com a maldade na medula, porque os outros times vão querer esse benefício da Caixa também. Será que a Caixa também vai poder ajudar os outros clubes? Que eu já ouvi um monte de torcedor de outros times falando, a Caixa só vai ajudar o Corinthians, por que que não ajuda nós também? Isso vai gerar muito buchicha ainda, viu, mano?
0: Vai gerar muito
2: buchicha, mas vamos lá, com todo respeito. A Petrobras ajuda quem? Há quantos anos?
1: Quantos anos ficou lá no Rio?
0: Verdade, também.
2: É do governo federal, não é? É? Eu acho isso injusto, mas, cara, aí é...
1: Mas aí o Flamengo vai querer fazer o estádio agora também, vai querer a Caixa com
2: o Petrobras.
1: O Emirates,
2: Petrobras
1: também, ó.
0: Aí, fica mais fácil.
1: Mole.
0: Bom, é o seguinte, 18 horas e 17 minutos. Vamos lá, com o pessoal no WhatsApp, no 11 943 80 500. Vamos lá.
5: Heber Lima e o pessoal aí da Nova Brasil, uma boa tarde. José de Santo Amaro. Deus do céu, como o futebol brasileiro está desorganizado. Virou uma bagunça. Começa lá em cima na CBF, né? Os clubes estão despencando. Tirando aí Flamengo e Palmeiras, estão numa condição um pouquinho melhor. O resto, Deus do céu, tá de triste, triste, de chorar.
8: Boa noite, amigos aí do Nova Brasil em Campo, Ângelo Cardoso aqui de Araçatuba. Eu particularmente acho uma vergonha isso, investir dinheiro público em um estádio particular. Desde quando essa Arena Itaquera foi feita, eu achei um absurdo. E agora pior ainda, olha o tanto de dinheiro em um estádio particular.
9: Boa noite, Weber. Boa noite, Nova Brasil. Levi Pedro do Zona Norte. Quanto a gente quer que aí todos vão perder ponto. Abraço a todos.
0: 18 horas e 18 minutos. Bom, a gente vai para um rápido break, mas antes, deixa eu mandar um abraço aí, pessoal de Araçatuba, que curte o Nova Brasil em Campo pelo 90,1. Abraço para você. Ó, duas notícias aqui. A primeira é que o Rafinha assinou sua renovação de contrato com o Barcelona até 2030. A informação é do jornalista Fabrizio Romano. O anúncio deve ser feito pelo Barcelona ainda nesta semana. E, segundo o jornalista, é de que o clube divulgue a informação na sexta. O contrato é até 2028. foi firmado em 2025 e agora o novo contrato vem justamente nessa fase 14 boa do Rafinha.
2: 14 gols em 8 jogos.
0: Exato.
2: Tomara que o Ancelotti convoque esse cara aí.
0: É.
2: Porque esse cara aí do Barcelona é bom.
0: Joga bom.
2: Esse joga, joga muito no Barcelona.
1: Mas ele falou que jogou mais que o Ronaldinho mesmo? Eu li isso aí.
2: Aí,
1: dá,
2: né? Aí tá me empatando.
1: É verdade não, que ele então, falou isso?
0: Eu tô tentando achar isso
2: os
0: daí.
2: Números dele, ele tá pra superar Rivaldo... não, sim, eu falo assim, os números, tá? Ah, mas, gente, com todo
0: 89 respeito, gols marcados... 55 assistências realizadas.
2: Ele está superando todo mundo.
0: Ele está desde 2022 lá. São 185 jogos pelo Barcelona, né? Mas daí não tem nada a ver.
2: Não,
0: é o que eu falo.
2: Não, é o que eu falo.
0: É, o que não. É, uma coisa. É igual eu falo aqui do São Paulo, Luciano, pô. Ele não tem cento e tantos gols. Eu prefiro 70 do Palhinha. Prefiro 70 do Palhinha do que assim, cento e tanto.
1: E jogou o Ronaldinho ali no Barcelona. Não, Rivaldo.
2: Ronaldinho, eu acho que o Ronaldinho, Rivaldo, Romário.
0: É, não
2: os
0: dá,
2: caras que jogaram no Barcelona, os brasileiros que jogaram no Barcelona, rapaz, ele não dá pra você fazer a mesma
0: não,
2: coisa.
0: Não, não.
2: Rivaldo com Rafinha, Romário com Rafinha.
0: Não dá. Não dá. Não dá. Não.
2: Ronaldinho com. Não dá. Não cabe na mesma frase.
0: Não cabe.
2: Com o maior respeito que eu tenho por ele.
0: Eu vou buscar aqui quantos gols o Romário fez pelo Barcelona. Quer ver, ó? Romário, gols Barcelona, quer ver? Já falo pra vocês aqui, ó. 53 gols em 84 jogos. Prefiro esses 53 do Romário lá no Barcelona.
1: É, não dá.
0: Entre 93 e 95. Bom, tem gols que você não vai ver, você não vê mais no futebol. Você coloca lá, molecada, vocês que gostam de YouTube, põe lá, gols do Romário no Barcelona. Os só gols. Golaço. É só golaço. Que inclusive o Rafinha não ia fazer nunca. Tem um lançamento, cara. Esse gol não esqueço nunca. Romário recebe um lançamento, não sei quem lança pra ele. Ele mata a bola na coxa, correndo, mata a bola na coxa, não deixa ela cair no chão, enfia por. E passa por cima do goleiro. O goleiro ficou no meio do caminho, Veloso? Meu, de fora.
1: O goleiro foi
0: área.
1: No domínio dele.
0: Hã?
1: O goleiro achou que ele ia dominar e espirrar pra... Aí ele dominou e bateu.
0: Dominou?
2: E a bicicleta do Rivaldo de
0: também.
2: Fora da área. Não,
1: é classificar o Barcelona pra Champions.
2: Mas de fora da área, né? Uma bicicletinha assim.
1: No peito e...
0: Não, e os gols do Ronaldo, né? Passando por todo mundo pra fazer os gols pelo Barcelona.
2: Né? Não,
0: não dá, não dá, não dá, não dá. E aí, que na seleção brasileira, primeiro que também é teimosia do Ancelotti também. Ele joga de um jeito no Barcelona, o Ancelotti
2: coloca... Ele é falso centroavante lá, tem dois caras que jogam pelos lados, ele se movimenta.
0: Isso, mas o Ancelotti teimosão, coloca ele em outra posição aqui na seleção brasileira. Falando em teimosão, a gente daqui a pouquinho vai falar. O Cristiano Ronaldo soltou um comunicado agora à tarde falando de Jorge Jesus. É uma pena, né? Porque olha a diferença, né, de como está saindo o Messi hoje da seleção.
1: É, exatamente.
0: E como o Cristiano Ronaldo pode acabar a sua história no selecionado português, né? Completamente diferente. Mas o que eu falo, eu sou de família portuguesa. Você é de família portuguesa, Veloso? Não, né?
1: Tem um pouquinho.
0: Pedaço.
1: Meu pai é Veloso.
0: Então.
1: Veloso
0: é rapaz, ninguém cede pra ninguém, cara. Portuguesada, briga feio.
2: E outra coisa, né, cara? É tão fácil. Pô, o Jorge Jesus tem uma história bonita lá em Portugal. O Cristiano Ronaldo nem se fala. Não é tão fácil. Se você não quer mais o cara, ou não sei o que e tal.
0: Conversa
2: com ele. Eu vou te convocar e nós vamos fazer a sua despedida. Beleza? Pô, mas ele não precisava daquela entrevista pra a história que o Cristiano Ronaldo tem.

0: No peito,
1: é no peito,
0: é no peito, cara. Eu achava que era na coxa, não, é no peito. Você é louco. Quem que faz gol desse
1: é
0: jeito, não,
1: que
0: cara?
1: Qualquer
0: boa. Seguinte, rápido break, voltamos já já com o Nova Brasil. Procura alguém fazendo isso hoje. Nova Brasil em campo com pão de alhozinho.
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5: Nova Brasil FM 6:27.
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0: 18h28, voltamos com Nova Brasil em Campo, com pão de alhozinho, com pão de alhozinho da jogo, ó. O Miguel Freis Leben, é isso? Dorival Júnior entregou o cargo, sim, na sexta, né? É, quem mais? Mas no, a diretoria não aceitou. Carlos Alberto Veloso, na volta da data FIFA, o Flamengo vai voltar mal.
1: Vai.
0: É, não sei disso não, acho. Viu? Esquece isso daí, não. Gente. Não vai não.
1: Sem Arrascaeta.
0: É, essa tiazinha, eu tô concordando com ela agora. Não vai não. E vai ganhar do Santos da Vila.
1: Vai nada.
0: Caviva tem razão, caiu.

0: O colo do Timão, essa quitação da dívida do Corinthians. Ivanildo França, um abraço pra você. José Grande Lopes, Web de Galera, boa tarde. Que triste tá o nosso futebol. A começar a bagunça na CBF, só estão se salvando Palmeiras e Flamengo, acho que é isso, né? Em Santa Bárbara, o Reinaldo, um abraço para você. E também Americana, o pessoal ligado no futebol da Nova Brasil. Weber, amanhã vamos dar o truco de 50 anos atrás, na final de 76. Corinthians 3-1. É o Wagner Marim. Thiago Bonfá, se fosse perder pontos por transfer ban, já tinha time rebaixado. Isso é verdade também, viu? Tinha, inclusive, vários, né? 18 horas e 29 minutos, vamos falar de quem não sofre transfer ban. O Palmeiras, e daqui a pouco, ó, nosso Gaviva vai trazer a imagem de um componente da equipe lá no bar do Cabeção. Vai sim, tiazinha. Vai sim. Vamos lá então, as informações do Palmeiras com Antônio Lima.
1: Fala, Weber Lima, tudo certo? Um grande abraço a você e a todos que acompanham o Nova Brasil em Campo. Nesta terça-feira vamos trazer as informações do Palmeiras. Leila Pereira cobrou apoio dos conselheiros que formam a sua base de governo no Verdão. Em evento realizado na noite de ontem, a atual mandatária pediu união e minimizou o movimento da oposição sobre o possível conflito de interesses dela e do seu marido José Roberto Lamáquia, depois que o enteado comprou a SAF do Vasco, e afirmou que até o final do seu mandato a dedicação será integral ao Palmeiras, e chamou a oposição de meia dúzia de imbecis.
2: Para ajudar junto a vocês, ao lado de cada um de vocês, para nós nos transformarmos o que nós nos transformamos hoje. Então, eu peço a vocês, não é? A nossa grande força é a nossa união. Então, eu peço encarecidamente, quando começar com essa conversa de meia dúzia de imbecis, tá? Dizendo que a nossa dedicação não é integral ao Palmeiras, é mentira. É mentira. Até dezembro de 2027, a minha dedicação e do meu marido integral à sociedade esportiva Palmeiras.
1: Dentro das quatro linhas, o Clube Alviverde teve 5 reforços nos treinos da manhã desta terça-feira. São eles Maurício, Ramon Sosa, Gustavo Gomes, Eric Belé e Heitor, que retornaram dos seus compromissos com as suas seleções e finalizaram a preparação do clube para a partida contra o Bahia na próxima quinta-feira. Os demais atletas convocados, como Piquerez, Emiliano Martinez, João Arias, Flaco Lopes e Giai, são aguardados na Academia de Futebol ainda nesta semana. Os dois argentinos embarcam após o amistoso contra o Benin na noite de hoje e devem chegar na capital paulista na madrugada de quarta-feira, Weber Lima.
0: Tá certo. E aí, Veloso? A Leila ficou brava, hein? Tava brava lá, hein? Ficou. Falando dos imbecis lá, da vocês imbecis.
3: Ficou e tá um burburinho lá com relação ao Vasco, né? Claro. É a família toda de Lamáquia, né, que tá investindo no Vasco. E, coincidentemente, o Vasco é o adversário do Palmeiras na semifinal da Copa do Brasil. Imagina o Vasco tirar o Palmeiras porque eles investiram no Vasco e agora tem esse confronto. Então, está incomodando e faz sentido, né, essa reclamação nesse momento da atual presidente do Palmeiras. E ela não gosta de ser cobrada, né? A Leila não gosta de ser cobrada, não gosta que o trabalho dela, né, seja colocado em dúvida ou em xeque. Mas a questão é essa que está incomodando os conselheiros do Palmeiras. Agora, se dentro de campo tudo correr bem, Weber, isso aí esquece. A Leila tem o mandato dela até o final do ano que vem. Vai seguir com toda a autonomia que ela tem, com a comissão técnica que ela escolheu. Agora, se der um problema, a gente sabe como é a política do Palmeiras, né? Ferve muito. No ano que vem tem eleição e tomara que isso não venha conturbar um ambiente que hoje está tranquilo. Apesar de ter alguns descontentes com a Leila, claro, pelo jeito que ela é, mas se o Palmeiras for eliminado, por exemplo, pelo Vasco, com certeza a oposição vai fazer ainda mais barulho.
0: Com certeza. Você acredita, ô Ademar, que ela saia mesmo do futebol em 2027?
4: Cara, assim, eu acho que o Palmeiras procura pelo em ovo, cara. A oposição do Palmeiras procura pelo em ovo. Não tem problema nenhum o Palmeiras. Paga em dia, tudo bem, tudo estrutura, briga por todos os títulos, caramba. Agora, porque o filho do marido dela, né? Não é nem filho dela. O filho do marido dela comprou o Vasco. E daí, cara? E daí? Ah, mas o Vasco é o próximo. E daí? Você acha que a Leila quer perder do Vasco? Você acha que a Leila quer que o Palmeiras, que ela administre, não ganhe do Flamengo? Pelo amor de Deus, cara, eu acho uma burrice tão grande. Eu acho uma burrice tão grande. Os caras vão conturbar um ambiente que não tem problema nenhum. Não tem problema nenhum. É briga por título, tudo pago em dia, não tem dívida, não tem transfer ban. Ah, pelo amor de Deus, sabe? Tem
5: mas não coisa precisava que dar uma reforçada no adversário. Ah,
4: mas
5: agora,
4: mas
5: né?
4: Qual que é o problema?
5: Uma hora dessa.
4: Ué, mas aí é o cara que tá
0: com é
4: o
0: foi cara, antes, né?
4: É, o foi cara, antes. Foi esses antes, reforços não vieram antes, do dinheiro daquele.
5: Mas chegaram agora, né?
4: Não, mas os reforços não vieram do dinheiro do cara. E que mesmo que viesse, acho que a.
5: E da onde? Veio da onde?
4: Ah, provavelmente, tanto que o Pedrinho.
5: A SAF do afiliado dela comprou 90% do Vasco. E aí injetou dinheiro e reforçou o time.
4: Mas por o time vinha sendo reforçado na
5: janela. Mas o Vasco reagiu.
4: Então,
5: mas o Vasco está saindo da zona do rebaixamento. É um time mais competitivo hoje.
4: Se a Leila tem dinheiro, ele também tem. Qual que é o problema? O dinheiro é dele, o dinheiro é dela.
5: Foi isso que o pai dele falou.
4: Então,
5: né?
4: vamos lá. Você é meu irmão por parte de pai. Mas só por isso. Nós não. Aí você compra o São Paulo, eu compro o Corinthians, e daí, cara? E daí? O dinheiro é seu, você investe onde você quer. Agora eu vou querer perder de você? Eu vou lá, ah, o Vasco vai ganhar de mim porque eu vou entregar pro Vasco. Ah, pelo amor de Deus, cara. Ela sempre foi uma tremenda profissional no Palmeiras, fez o Palmeiras forte como todos os outros aí, vieram fazendo administrações, é uma tremenda presidente, cara. Eu acho que procura pelo em ovo. E deixa o afilhado da afilhado, né, filho do filho do marido dela e tal. É o dinheiro dele, cara.
5: Foi exclamar que falou mesmo. Em defesa deles, né?
4: O cara pode gastar o dinheiro onde que ele viu a Leila fazendo sucesso no Palmeiras, ele viu a Leila administrando corretamente o Palmeiras, viu a Leila ganhando título pelo Palmeiras, ele quer fazer o mesmo. E tá tudo beleza. Não tem problema, o dinheiro é dele, o dinheiro é dela. Acabou.
0: É. E na sua opinião, Gaviva?
6: Na minha opinião, eu só queria perguntar pro Luiz Ademar. Você já achou pelo em ovo, Luiz Ademar?
4: Eu tentei. Eu procurei ali. Eu achei um chumaço, viu? Achei um chumaço.
6: Mas é o chamado, é isso que vocês estavam falando, tal de conflito de interesses, né? Mas isso aí tudo, Palmeiras ganhando e passando, o pessoal esquece isso aí.
0: É, eu também acredito que sim.
5: É, mas se não passar, vai dar burburinho.
0: Vai dar. Bem, ó, isso daí é certeza, né? Torcida do Palmeiras ainda, meu amigo. Ah, vai dar problema com certeza. 18h36, vamos lá, pessoal do WhatsApp, 11 943 805 100. E eu acredito mesmo que a Leila... Eu entendo tudo o que aconteceu em todo esse período de Leila Pereira na frente do Palmeiras, né? Ela gosta de holofote também, ela gosta.
5: Gosta.
0: Mas eu acho que é muito cansativo. E acho que em 2027 ela deixa.
5: Ah, eu duvido.
0: Deixa.
5: Duvido.
0: Deixa porque ela não pode ser mais presidente do Palmeiras, certo?
5: Palmeiras? Pode.
0: Não tem reeleição.
5: Não pode ser reeleita agora.
0: Então, mas
5: no futuro ela pode.
0: Não, eu acho que aí ela deixa, Veloso. Aí ela...
4: Se ela tentar, sabe o que eu acho? Ela pode tentar uma CBF. A Federação Paulista vai ficar sem... o presidente é o último.
0: Ah, mas aí...
4: Não, eu tô falando o que eu acho, assim, ela... Porque ela pode, como ela vai ser empresária bem-sucedida, querer administrar o futebol brasileiro ou o futebol paulista. Oh. Aí, numa dessas, até eu não descartaria.
0: Até 2027, né?
5: É, 27.
0: Ela já vai estar com 63 anos. Ela vai esperar mais 4, ficar perto de 70 para voltar, negócio de futebol.
4: Não, no Palmeiras não,
5: mas não precisa
4: acho.
5: Nem ser no Palmeiras. Eu acho que ela não sai do meio do futebol.
4: Acho que no Palmeiras, eu acho que ela não vai, concordo com você.
0: É.
4: Mas eu acho que ela tentar uma CBF ou tentar uma federação.
0: Ademar, a CBF não entra nunca, Ademar. Não entra.
5: O que ela vai fazer com o estádio dela?
0: Entra.
5: Fala pra mim, o que ela vai fazer com o estádio?
4: Não, a empresa...
0: Não, a empresa até quando, né? Até 2030?
5: 30 anos.
0: Ah, 30 anos.
5: É. Você acha que ela vai sair do futebol? Ela comprou um estádio, cara.
0: É. Ah, mas
5: vai
0: sair do futebol. Mas o CBF, ela não entra. Entra não, o Samir Schaud e não entra a Leila.
5: O afiliado dela não comprou um time, ela compra outro, se for o caso.
0: Ah,
5: você
0: não
5: acha
0: sei,
5: que vai
0: hein.
5: Sair? Não vai sair do futebol mais.
0: Eu não, eu
5: pela
0: acho...
5: Pela picadinha do futebol, o pessoal não sai mais.
0: Ah, eu acho que 2027 ela abandona.
5: Ela faz o que com o estádio dela?
0: Não, ela vai continuar administrando. Ela vai continuar ganhando dinheiro lá
4: no estádio. Foi feito, que me falaram, o grande objetivo do estádio é trazer shows para Barueri. Por isso que ela fez até o sintético, assim como o Palmeiras.
0: Não, e o Palmeiras vai utilizar muito.
4: Shows lá no Allianz, né? Ou no Allianz não, né? Agora é outro nome. O estádio do Palmeiras, recordista de shows, né? Recebe. Ela quer fazer isso porque Barueri é uma cidade com muita grana. E falaram que o grande objetivo de ir lá é levar shows.
5: Não fez um até hoje.
4: É
0: igual fez um até hoje. Tem um da Zona Leste lá também que ninguém quer fazer show.
5: Não, mas eles nunca quiseram fazer show. Não foi feito pra isso.
0: É, exato.
5: Não foi feito pra isso, que é uma bobagem, né?
0: Exato.
5: Não foi feito pra isso.
0: 18 horas e 39 minutos. Vamos lá com a participação do ouvinte no WhatsApp no 11 943 805 100. Vamos lá.
7: Boa noite, Nova Brasil, boa noite, Weber Lima, boa noite, Veloso, Luiz Ademar, Gavião, Cícero, motorista de aplicativo de São Paulo, Jabaquara. Eu acho que o São Paulo não tem a menor possibilidade de perder os pontos, tá? Isso aí é conversa do pessoal aí, tá bom? Abraço.
8: Weber, boa noite a você, aqui é o Eu de Jundiaí. Ô Weber, quando as pessoas estão sumidas, ela faz tudo para aparecer e precisa atacar as outras, né? É o caso do Gomes. O Hugo não é goleiro de seleção, mas é um excelente goleiro para o Corinthians.
9: Fala, Weber Lima, tudo bem? Então, tô com uma dívida de 30 anos com a Caixa também. Será que eles não patrocinam? Já que tá fácil assim? Eles escolhem bem, hein? Quem eles querem ajudar, hein?
10: Weber Lima, Gaviva, Veloso e Luiz Ademar, boa tarde para todos vocês. Pessoal, por gentileza, eu quero saber, do Vanderlei Luxemburgo para cá, quais são os técnicos que o Corinthians ainda está devendo? Um abraço do Ivan Carlos, de Mauá.
0: Não sei, tem que fazer um levantamento aí, mas é assim, ó, vou contar para você que não é só o Corinthians, não. São Paulo tá devendo pro Monte, Santos pro Monte.
4: Ah, o Leão fala que tem um monte para receber de Monte, né? Por exemplo, parou.
0: Ó, só para vocês terem uma ideia, o Zete demorou quase 20 anos para receber o dinheiro do Fluminense.
5: O Fluminense? Então ele foi goleiro. Eu acho que ele não recebeu do Fluminense.
0: Recebeu.
5: Porque perdeu um prazo.
0: Não, recebeu. Recebeu? Recebeu, depois de quase 20 anos, cara. Que loucura. É uma loucura.
4: Mas você sabe que hoje, agora, você não pode fazer mais isso dos
0: treinadores. Não pode, que mudou, né?
4: Agora mudou o sistema.
5: Quando recebeu, né?
4: É o sistema agora, se você não pagar, o cara não acertar...
5: Pode contratar.
4: Eu não acerto com o Veloso, eu não posso contratar o João.
0: O Veloso, você tem ainda dinheiro de receber?
5: Não.
0: Qual foi o último que você recebeu?
5: Foi do Atlético Mineiro.
0: Quantos anos depois?
5: 5 anos, eu acho.
0: Ah, foi rápido.
5: Foi rápido.
0: É, o Armelino que ficou esperando quase 20 anos, cara. 18 horas e 41 minutos.
5: Tomaram metade.
0: Rápido break. Na volta, o Gaviva vai trazer um componente da equipe que foi no VAR do Cabeção. Vai sim, com pão de alhozinho. Com pão de alhozinho da jogo.
11: Ah, esse. 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

0: 18:47, voltamos para a reta final do nosso Nova Brasil em Campo. Deixa eu mandar um abraço aqui pro Ricardo Rinaldo, um grande abraço para ele, grande parceiro da Black School, um abraço para você, Ricardo, acompanhando sempre o nosso programa. Valeu, 18:47. Vamos falar do Santos, né? O peixe aqui na Nova Brasil. Mas antes, 5 mensagens no WhatsApp, 11 943 805 100. Vamos lá então, vamos lá com algumas mensagens. Deixa eu ver aqui, José Grande, eu já li. Um abraço para você. O Carlos Alberto, um abraço também para você. Tem algumas aqui de texto, né? O pessoal manda às vezes texto no WhatsApp.
1: Mande áudio.
0: Participe conosco do Nova Brasil em Campo. Mande a sua mensagem. Ela vai pro ar até 20 segundos, beleza? Até 20 segundos para a gente conseguir colocar mais mensagens no ar, tá bom? Daqui a pouco, então vamos lá. Tem uma mensagem aí? Vamos lá no WhatsApp. Vamos ouvir.
2: Boa noite, Weber Lima. Viu? Fala pra Leila, dá um toque pra ela. Manda ela vir comprar a Ponte Preta aqui em Campinas. Pode falar pra ela, que ela vai ter sucesso. Manda vir comprar a Ponte Preta, macaquinha aqui. Valeu, um abraço.
0: Um abraço no 103,7 lá em Campinas. Ó, tem aqui o Silvio. Mandou uma mensagem, Silvio, de 53 segundos. Não dá tempo, tá bom? 18:48, vamos falar do Santos então, o peixe na Nova Brasil com Felipe Camargo. E aí, Felipe, tudo bem?
3: Fala, Weber, tudo bem? Um abraço a você, um abraço amigo ligado aqui no Nova Brasil em Campo. Vamos atualizar as últimas de um Santos que treinou nesta manhã no CT Rei Pelé, a penúltima atividade antes do duelo diante do Flamengo. O Peixe ainda tem um treino na tarde desta quarta-feira aqui na Baixada Santista para finalizar a sua preparação visando o duelo diante do Flamengo. No ano passado, o Santos recebeu o Flamengo na Vila Belmiro numa condição bem oposta à que está vivendo e conseguiu uma vitória surpreendente com o gol de Neymar por 1-0. O Peixe, que terá a volta de Neymar, fica à disposição novamente depois de um período fora, né? O Neymar que se machucou no dia 2 de setembro, no jogo de volta contra o Palmeiras pela Copa do Brasil, jogo que marcou a eliminação do Santos do mata-mata nacional, e o Neymar vai ficar à disposição no banco de reservas. O Cuca ganha os retornos de Luan Pérez após cumprir suspensão pelo terceiro cartão amarelo, e Gabriel Bontempo, que estava também servindo à seleção brasileira. Em contrapartida, o Peixe não terá o Everton Cebolinha para este duelo, o Cebolinha que não pode jogar por questões contratuais. O Peixe perdeu o Arthur também para as próximas 5 semanas. A lesão muscular foi confirmada, ele que sentiu no início do segundo tempo um problema muscular. O Arthur, na zona mista, depois da vitória sobre o São Paulo, chegou a afirmar que provavelmente não era algo que preocupasse, mas os exames mostraram algo bem diferente. Uma lesão de grau 2, aproximadamente 5 semanas fora, e o que isso representa na prática? Que o Arthur só vai ficar à disposição do Cuca novamente depois da data FIFA de novembro e vai poder ajudar o Santos nas 4 últimas rodadas do Campeonato Brasileiro. Lembrando que ainda faltam 10 rodadas, ele fica fora de 6 partidas e vai ficar à disposição apenas provavelmente contra o Coritiba num jogo que acontece no Couto Pereira, depois da paralisação da competição por causa da data FIFA. O Arthur vinha sendo titular nos 2 últimos jogos, jogador que vinha sendo importantíssimo no meio-campo do Santos, e agora o Cuca vai ter que reavaliar de que maneira ele vai montar esse meio-campo. Gustavinho pode aparecer como titular, como também nós temos a volta do Luan Pérez à zaga ao lado do Lucas Veríssimo, e o William Arão aparecer como primeiro volante ao lado do Christian Oliva. Essas são algumas opções desse Santos para pegar o Flamengo nesta quinta-feira na Vila Belmiro, Weber Lima.
0: Legal, um grande abraço ao nosso Felipe Camargo, que vai trazer as emoções amanhã do futebol da Nova Brasil com Internacional e Corinthians. Ó, deixa eu mandar um abraço aqui para a esposa do André Negrão. Ei, André, um abraço para você, a Alessandra, que fez aniversário, né? Fez aniversário ontem. Um beijo para ela, muita luz na sua caminhada, muita saúde, sucesso. Um grande abraço. O André falou que ela tá querendo assistir novela, mas ele tá assistindo na TV o Nova Brasil em Campo. Imagina a confusão, Gaviva, que ele tá arrumando pra cabeça dele, Gaviva.
4: Ei, André Negrão,
1: Quem manda é a patroa. Patroa feliz, lar feliz.
0: É, exatamente, exatamente. Olha, tem uma imagem aqui do Neymar, né? Se despedindo do Messi, com quem ele dividiu os gramados, né? Cadê aí na tela aí pra gente ver a postagem do Neymar? Aí, ó. O Neymar falando da... Tem a postagem aí? Ah, só tem as fotos ou não tem a postagem também? Olha lá, ó. Quem ama futebol, te aproveitou ao longo desses anos. Hoje é o seu último jogo com a camisa da tua seleção, do teu país. E eu espero que você curta cada segundo, que todas as homenagens hoje te façam feliz. Não é só a Argentina que te agradece, o mundo agradece por tudo que fez ao futebol. Obrigado por me fazer amar ainda mais futebol. Foi uma honra ter jogado contra você e mais ainda fazer história ao seu lado. Graças, Léo Messi. Muito legal aí a mensagem do Neymar, que também jogou muita bola do lado do Messi. E a gente vê, né, enquanto a gente vê essas mensagens de apoio ao Messi, a gente vê do outro lado, né, na seleção portuguesa, outro dos grandes nomes da história do futebol, né, o Cristiano Ronaldo, acusando o Jorge Jesus de mentiras, né, quebra de confiança, dizendo que o técnico mentiu. Ele expôs hoje em um comunicado, não cita o nome do Jorge Jesus em nenhum momento, ele fala o treinador do selecionado, né? E falou que lá na coletiva a postura não teve nada a ver com o que foi combinado na reunião. Falou que ouviu expressões e uma agressividade que julgo não merecer, uma atitude de quero, posso e mando, que nunca me manifestou, nem de perto, nem de longe, em privado, na véspera. Diz aqui um dos trechos do Cristiano Ronaldo. Aqueci desde o intervalo, vi os minutos a passar e não fui chamado. O selecionador tinha me falhado com a sua palavra, disse o Cristiano Ronaldo em um dos trechos. Tem o comunicado à íntegra, mas lógico que não dá para ler tudo. Mas é triste, né, Veloso, terminar desse jeito, porque não vai ter jeito, né? O Cristiano Ronaldo só volta para a seleção se o Jorge Jesus sair de lá.
4: Ele acabou de chegar, né?
5: Não, ele acabou de falar, ele deu uma entrevista, ele falando...
4: Deixou, quando quiser seguinte, voltar, está aberta a porta.
5: A porta está aberta para o Cristiano.
4: É.
5: Se ele entendeu agora alguma coisa errado, a porta está aberta para ele voltar.
0: É, mas os caras nem...
4: Mas é um mal-estar desnecessário.
5: Sim, claro, né?
4: O Cristiano Ronaldo não é um jogador qualquer, é o maior jogador da história de Portugal. Então eu acho que o Jorge Jesus não tem que tratá-lo como um jogador normal. Tem que tratá-lo com todo o respeito que ele merece pela história que ele construiu. Agora, tem que chamar o Cristiano e falar: Cristiano, você fez a Copa do Mundo, daqui pra frente é um novo ciclo, eu vou fazer uma reformulação, vamos fazer um jogo de despedida, vamos fazer uma festa bonita, como fez com o Messi. É isso que ele merece.
0: Sim.
4: Não essa briga aí pública, os dois se debatendo com um cara que, sabe, ele, toda a história que ele fez com a seleção de Portugal, mas... ganhou Euro. É. Então ele não é um jogador...
0: Ganhou Liga das Nações.
4: É, e não dá pra ser tratado como qualquer jogador que o Jorge Jesus já dirigiu. Então faltou bom senso, faltou os dois terem ali, sabe, contornar a situação e saber levar essa situação. Não poderia estar dessa forma, não.
5: Eu fico feliz porque eu falei isso, né? Falei isso sexta-feira. Pô, eu falei, pô, a sorte é que o Cristiano Ronaldo não levou publicamente a insatisfação dele. Você viu que ele saiu, foi embora e agora ele está colocando. Pô, o cara não é um qualquer. Ah, não, e a agressividade que ele falou aconteceu no vestiário. Perguntaram pra ele: por que você não colocou o Cristiano Ronaldo? Joga quando quiser, quem manda aqui sou eu, quem não sei o quê, vai esperar lá. Cara, o Cristiano Ronaldo, você fazer isso,
0: sim,
5: você tá cuspindo no prato que a história tá mostrando que o Cristiano Ronaldo... Eu torço muito pra Portugal, eu tenho, meus avós eram portugueses e tudo, mas, cara, com todo o respeito, com um cidadão desse no comando que não tem o comando com o principal jogador dele, o que você vai fazer? Você fica com antipatia.
0: Sim. Eu também acho que não foi muito bem conduzido, né? Apesar do Jorge Jesus ser o treinador, ele se comportou muito mal nas coletivas. Vamos lá, com o giro pelo Brasil, o Gaviva vai trazer a foto do nosso...
4: esperando, cara.
0: Então nós vamos mostrar no final do programa. Giro pelo Brasil, Antônio Lima.
6: Fala, Weber Lima, voltamos agora com o giro pelo Brasil, trazendo as últimas informações dos clubes brasileiros. O Vasco anexou uma nova petição na manhã desta terça-feira e informou à justiça que desistiu das alternativas fora do estado do Rio de Janeiro para mandar o jogo jogo de volta da semifinal da Copa Sul-Americana contra o Boca Juniors, marcado para o dia 20 de outubro. O documento indica que membros da diretoria vascaína decidiram em manter a realização da partida dentro do estado do Rio de Janeiro. O movimento é apoiado pela manifestação formal do Ministério Público, um inquérito ao consórcio Fla-Flu que recomenda a realização do confronto no estádio do Maracanã. O órgão apresenta o argumento que a partida é de grande importância e é chamativa para duas grandes torcidas e o estádio traria mais seguranças. A Justiça do Rio de Janeiro suspendeu a multa de litigância de má-fé do John Textor e afastou o administrador judicial da função de depositário das ações da Eagle na SAF do Botafogo. A penalidade foi fixada em 5% do valor do contrato, em acordo firmado entre as partes em 2022. Com essa correção, o valor do contrato chega em cerca de 200 milhões de reais e dessa forma a multa pode chegar até 10 milhões de reais. O Atlético Mineiro confirmou na manhã desta terça-feira a lesão do atacante Casierra. Após realização de exames, o jogador foi diagnosticado com trauma no músculo posterior da coxa esquerda e desfalca o Galo na partida contra o Atlético Paranaense na próxima quinta-feira pelo Campeonato Brasileiro. Weber Lima.
0: Tá certo, vamos lá então, Gaviva, trazendo aí... Opa. Trazendo aí o nosso integrante. Vai aí, Gaviva.
1: Olha, pra quem tá no YouTube, aí, corre pro YouTube lá pra você ver essa imagem. Nova Brasil em campo, jornalismo Nova Brasil. Pode ser no YouTube. Nova Brasil em campo, jornalismo Nova Brasil. Olha o que, que uma data FIFA não faz, Weber Lima. Veloso, Luiz Ademar.
0: Olha lá!
1: Olha aí. Celcinho Roberto.
0: Nosso Celcinho Roberto. Que cerveja é essa daí, hein, Gaviva?
1: É uma daquelas de 1,90.
0: Ah! Aí tá.
1: Mas você sabe?
0: E acompanha essas moças aí, ô Gaviva?
1: Essas moças é do clube, né? Do fã clube do Antônio Lima. As primas do Antônio Lima. Você sabe que ele foi duplamente indiciado por inadimplência. Você sabe que é uma inadimplência, não é, Weber Lima?
0: Sei, sei.
1: Inadimplência é quando o sujeito não honra o pagamento, não paga.
0: É.
1: Então ele foi inadimplente no bar do Cabeção, porque que ele consumiu, mandou pendurar, não pagou, então tá inadimplente. E nos quartinhos aqui do fundo do bar do Cabeção, as moças que deitou no colchão com ele falou que ele foi inadimplente sexual.
0: Ah, foi também? Devendo.
1: Tá devendo.
0: Tá devendo?
1: Tá devendo.
0: Mas não tinha o seu kitzinho com azulzinho, Gaviva?
1: Tinha, mas nem assim foi.
0: Aí, rapaz.
1: Teve até o quebra-cama aqui que nós ofereceu, mandei de cortesia pra ele, aquela cerveja preta com paçoca e ovo. Nem assim foi. Mas deu um prejuízo, foi no banheiro químico, viu?
0: Ah, é?
1: Banheiro químico. Foi dois rolos, viu?
0: Meu Deus do céu. Olha, fazendo vergonha ainda, hein? Nosso amigo
1: fazendo
0: lá
1: vergonha.
0: Do... Amigo lá do nosso moço lá, que anda com aquele livro lá. Bom, Gaviva, um grande abraço pra você e até amanhã.
1: Valeu, um abraço Weber, um abraço Veloso, Luiz Ademar e Celcinho Roberto. Paga o que você deve no bar do Cabeção e tenta pagar o que você ficou devendo pras moças nos quartinhos lá atrás, hein, mano?
0: Tchau, Veloso. Até a
7: próxima. Valeu, Weber, um abraço. Até domingo.
0: Abraço, até domingo. Ademar, um grande abraço.
5: Abraço até quinta-feira.
0: Quinta-feira estaremos juntos. A gente volta amanhã, hein, com o programa na sequência Internacional e Corinthians. Depois Cruzeiro e São Paulo. O futebol volta com força aqui na Nova Brasil. Fiquem com Deus, até amanhã. Tchau.
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0: Açaí Adélia Franco, passa aqui.
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0: Nova Brasil com Skank, vou deixar. Mais que moderna, brasileira, 7h38. 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
2: Falar sobre saúde dentro de casa pode ser desconfortável, mas algumas conversas são importantes demais para serem evitadas. 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
4: 7h41, de volta com o som de Ana Carolina. Combustível. 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

0: Nova Brasil, som de Maurício Manieri, Bem Querer, mais que moderna, brasileira, 5 para as 8. 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
2: Episódios de tontura nem sempre são simples, desidratação ou queda de pressão. A tontura persistente pode indicar labirintite, uma inflamação no ouvido interno que altera o equilíbrio e causa vertigem, a sensação de que tudo está girando. Crises frequentes podem vir acompanhadas de enjoo e zumbido e exigem investigação médica. Durante os sintomas, permaneça em local escuro e foque em ponto fixo. Manter-se hidratado e controlar o estresse ajudam a prevenir novas crises.
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12: Você conhece o seu corpo? Perceber mudanças que não costumavam estar ali pode ser importante para cuidar da saúde. No caso das mamas, fique atenta às alterações como caroços, mudanças na pele, no formato ou no mamilo, além de secreções que não sejam habituais. Isso não significa que toda alteração seja câncer, mas qualquer mudança persistente merece atenção e deve ser avaliada por um profissional de saúde. 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É uma forma de estar mais atento aos sinais e cuidar melhor de si.
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1: Mais que moderna, brasileira. Obrigado pela sintonia. Muito boa noite. Agora 8 em ponto. Vamos juntos por aqui na Rede Nova Brasil FM. Satisfação, muita gratidão. Eu sou o Júlio e a gente abre com Daniela Mercury.

0: Espatódia. Obrigado pela sintonia, siga conosco. Mais que moderna brasileira, 8h52. Boa noite. 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
2: Tem consulta que a gente adia. Tem exame que fica pra depois. E esse depois pode acabar demorando mais do que deveria. Manter o acompanhamento de saúde em dia é uma atitude de cuidado com você mesma. As recomendações de exames podem variar de acordo com a idade, o histórico familiar e outros fatores individuais. 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Não espere sentir alguma coisa para procurar ajuda. Cuidar da saúde também é fazer acompanhamento quando está tudo bem.
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4: Em Brasília, 19 horas.
3: Está no ar a Voz do Brasil. As notícias do governo federal que movimentaram o país no dia de hoje.
5: Olá, boa noite.
4: Boa noite para você que nos acompanha em todo o país.
5: Terça-feira, 6 de outubro de 2026.
4: Vamos aos destaques do dia.
5: Sites e aplicativos de apostas online estão oficialmente proibidos no Brasil a partir de hoje.
4: Empresas de bets têm até amanhã para enviar relatório com saldos finais de apostadores.
5: E mais de 26 milhões de usuários não fizeram resgate voluntário dos valores disponíveis. Nazi Brum.
6: Segundo a Secretaria de Prêmios e Apostas do Ministério da Fazenda, ainda restam R$1,325 bilhão na carteira das bets.
4: Alerta climático.
5: Novo boletim sobre o El Niño aponta risco de eventos extremos e altas temperaturas em boa parte do Brasil entre outubro e o início de 2027.
4: Plataforma digital reúne alertas meteorológicos e orientações para produtores rurais durante o fenômeno. Cleide Lopes.
7: Essas ações têm como foco fortalecer a gestão integrada e prevenir cenários e reduzir riscos.
5: Educação profissional e tecnológica.
4: Modelo de ensino completa 117 anos com oferta de qualificação técnica e ingresso no mercado de trabalho. Gabriela Noronha.
8: Hoje são mais de 3 milhões de matrículas na educação profissional técnica de nível médio, segundo o Censo Escolar da Educação Básica.
5: Hoje na apresentação da Voz do Brasil, eu, Mariana Jungmann e Luciano Seixas.
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5: Quem ainda tem dinheiro nas plataformas de apostas online, as chamadas bets, vai receber os valores diretamente na conta bancária nos próximos dias.
4: A Secretaria de Prêmios e Apostas do Ministério da Fazenda divulgou um novo cronograma para a devolução.
5: De acordo com a pasta, um total de R$1,3 bilhão ainda não foram resgatados pelos usuários.
6: Foi encerrado ontem, segunda-feira, o prazo para o resgate voluntário dos valores disponíveis nas plataformas de apostas, as bets. Mas, segundo a Secretaria de Prêmios e Apostas do Ministério da Fazenda, ainda restam R$1,325 bilhão na carteira das bets, que devem ser devolvidos aos apostadores. A retirada vale para as empresas que tiveram a autorização de funcionamento no país. Segundo a Secretaria, um dos fatos para a demora na retirada é a quantidade de contas com valores reduzidos. Pelo menos 86 milhões de contas possuem saldos de até 99 centavos, totalizando mais de R$15 milhões. Agora, as empresas têm até amanhã, dia 7, para informar as instituições financeiras os saldos de cada apostador. De acordo com o ministro da Fazenda, Dario Durigan, o dinheiro deve estar disponível nas contas entre os dias 9 e 14 de outubro.
9: As bets vão ter que informar para os bancos qual é o saldo no seu CPF que ficou lá sobrando. E os bancos, no dia 9 a 14 de outubro, vão devolver o seu dinheiro. Caso tenha qualquer problema, a Caixa vai receber o recurso e intermediar a devolução do seu dinheiro. Não confie em sites, em links que te mandarem que facilitem a devolução do seu dinheiro.
6: O fim das atividades das bets no país foi determinado por uma medida provisória. Só no dia de hoje, 1.500 sites de plataformas de apostas foram derrubados. Com isso, a partir desta terça-feira, os sites de aplicativos das plataformas deverão ficar indisponíveis. Reportagem Nazi Brum.
4: E para fortalecer as ações de combate à oferta de apostas de